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1: Graças a Deus, momento da palavra aqui na Rádio Águia FM. Eu queria compartilhar com você o que fala aqui as Santas Escrituras, a palavra de Deus, no livro do profeta Isaías, capítulo 41, versículo 10. Diz assim: não temas, porque eu sou contigo. Não te assombres, porque eu sou teu Deus. Eu te fortaleço e te ajudo e te sustento com a minha destra fiel. Meu irmão, não temas, não temas. Deus está com você, Deus é contigo. Olha, eu quero dizer para você o seguinte: o medo é uma das armas, né? Uma das brechas que o inimigo, o diabo, Satanás usa para tentar paralisar a nossa caminhada com Deus. Que nós estamos aí numa caminhada, nós estamos numa corrida, né? O medo faz enxergar os gigantes maiores do que realmente eles são, e faz também nós enxergarmos os problemas maiores do que o poder do nosso Deus. Você sabia disso? Mas eu quero dizer para você nesta hora que a palavra de Deus, ela nos lembra repetidamente: não temas. Você sabia que essa frase, não temas, ela está escrita na Bíblia 366 vezes? Estudiosos da Bíblia, né, através de estudos minuciosos, chegaram ao número de 366 vezes. Você sabe que o ano ele tem 365 dias, né? Mas existe o chamado ano bissexto. No ano bissexto, nós temos 366 dias. Então, é impressionante como Deus é perfeito. Todo dia, mesmo no ano bissexto, Deus diz para mim e para você: não temas. Não temas. É isso mesmo. Isso porque a nossa segurança não está nas circunstâncias, mas ela está na presença, no poder do nosso Deus. Aleluia. Quando nós enfrentamos dias difíceis, né, o dia mau, que o dia mau ele vem. Vem para mim, vem para você, vem para qualquer um. Nós podemos descansar na certeza de que Deus está conosco. Essa é a diferença. Jesus, ele nunca nos iludiu. Jesus falou: no mundo vocês vão ter aflições, mas tenham bom ânimo, porque se eu venci, vocês vão vencer também. A diferença é que agora nós temos alguém para lutar conosco, para estar do nosso lado e às vezes até guerrear as nossas guerras. Teve certos momentos na Bíblia que a palavra de Deus vai dizer que o Senhor ele fala: nesta peleja não tereis que pelejar, eu pelejarei por vós. Então tem situações que a gente nem precisa agir, Deus age em nosso favor, mas na maioria das vezes Deus vai agir em parceria conosco, né? Ou seja, nós fazendo a nossa parte, Deus fazendo a dele. E o nosso Deus, ele é fiel para cumprir aquilo que ele prometeu. O nosso Deus não é homem para que minta, nem filho do homem para que se arrependa. A boa obra que ele começou, ele vai terminar. Ele não promete uma vida sem lutas, porque até mesmo sem luta não há vitória, né? Sem luta não há vitória, mas pode ter certeza que ele garante a sua presença em meio a elas. A gente sempre está aqui lembrando que Deus não livrou Daniel da cova. Deus livrou Daniel na cova. Deus não livrou Mesaque, Sedraque e Abidinego da fornalha, mas ele livrou na fornalha. Meu irmão, quem confia em Deus encontra coragem para seguir em frente, mesmo sem saber como é que tudo vai funcionar ou vai terminar. Mas ele tem a certeza. Isso é fé. Como fala em Hebreus, a fé é a certeza de coisas que se esperam e a convicção de fatos que não se veem. Aleluia. Lembre-se, a fé não é a ausência do medo. Não é. Mas a fé é a decisão, é uma decisão que eu e você tomamos de, sabe, apesar das circunstâncias, nós crermos, confiarmos que Deus é poderoso para reverter, para mudar toda e qualquer situação. Olha, Onde a fé governa, presta atenção, onde a fé governa o coração se enche de esperança. E o medo perde a força. Deixa eu dar aqui mais versículos, que a Bíblia diz que a fé vem por ouvir e ouvir a palavra de Deus. Então olha só o que Deus fala em Josué capítulo 1, versículo 9. Não te mandei eu? Esforça-te, tem bom ânimo, não temas, não te espantes, porque o Senhor teu Deus é contigo por onde quer que você andar. Salmos 56, versículo 3 e 4. Eu me vindo o temor, hei de confiar em ti. Em Deus ponho a minha confiança e nada temerei. Que me pode fazer o homem? Oh, glória a Deus. 2 Timóteo capítulo 1, 7. Capítulo 1, versículo 7. Porque Deus não nos deu espírito de covardia, de medo, mas nos deu de poder, de amor e moderação. João 14, 27, Jesus falou, o nosso Senhor Jesus disse: deixo-vos a paz, a minha paz vos dou. Não se turbe o vosso coração, nem se atemorize. Aleluia. Salmos 23, versículo 4. Ainda que eu ande pelo vale da sombra da morte, não temerei mal algum, porque tu estás comigo. Glória a Deus. Não temas, não temas. Vá em frente. Prossiga, persevere. Deus é contigo. Isso não é aqui uma palavra de alta ajuda, não. Não é. Mas é a ajuda do alto. Isso aqui não é frase de efeito, não. Isso é fé. Isso é fé. Isso é a palavra de Deus, que é viva, que é poderosa. Então não temas. Não temas. Deus é contigo. Toma posse dessa palavra no nome de Jesus. Aqui na Rádio Águia FM.

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1: Graças a Deus, mais um momento para nós meditarmos aqui na palavra de Deus, aqui na programação da Rádio Águia FM. Amém? Vamos então à palavra de Deus, no livro de Deuteronômio, capítulo 8, versículo 2. Deuteronômio, capítulo 8, versículo 2, fala assim: lembra-te de todo o caminho pelo qual o Senhor teu Deus te guiou no deserto estes 40 anos, para te humilhar, para te provar e para saber o que estava no teu coração. Todos nós, né, em algum momento da nossa vida, nós vamos atravessar desertos, assim como o povo de Israel teve que atravessar um deserto. Existem desertos, né, irmão, que são lutas, às vezes são enfermidades, perdas, dificuldades financeiras, crises familiares, e parece aqueles momentos em que parece que Deus está em silêncio. Porém, eu quero dizer para você que a palavra de Deus aqui nos ensina que o deserto nunca é um lugar de abandono, não, de forma alguma, meu irmão, mas é de preparação, isso mesmo, de preparação. Por que que eu falo isso? Porque foi no deserto que Deus sustentou o povo de Israel com o maná, por exemplo, né? Fez brotar água da rocha e mostrou diariamente a sua fidelidade, o seu cuidado para com o povo de Israel. E eu quero dizer para você, nesta hora, neste momento, que o mesmo Deus que cuidou do povo de Israel é o mesmo Deus que continua conduzindo os seus filhos hoje. Amém? O deserto pode até parecer difícil, mas eu sei, já passei pelos desertos da vida, nesses 30 anos servindo ao Senhor, quantos desertos já passei? Mas eu quero dizer para você o seguinte, que qualquer deserto que seja, ele não é maior do que o Deus que caminha conosco. Amém? É isso mesmo. O deserto pode ser grande, mas ele nunca vai ser maior do Deus que caminha conosco no deserto. Deus, às vezes, ele nos leva a desertos. O próprio Deus, ele permite que nós venhamos estar no deserto. Lembra lá em Mateus capítulo 4, a Bíblia fala que Jesus foi levado ao deserto pelo Espírito Santo. O Espírito Santo conduziu Jesus ali ao deserto. Mas não é para nos destruir, mas é para fortalecer a nossa fé, é para moldar o nosso caráter e principalmente para revelar o poder dele, o poder do nosso Deus em nossas vidas. E a questão é: quem permanece fiel, meu irmão, pode ter certeza, quem permanece fiel durante essa caminhada no deserto vai experimentar a vitória e vai poder contar um grande testemunho daquilo que o Senhor é poderoso para fazer. Amém? Talvez você que está ouvindo essa palavra, você que está ouvindo essa rádio, essa programação neste momento, talvez você está vivendo aí um momento difícil, talvez você está passando por um deserto, talvez você olhe para o lado, olhe para o outro e não vê saída, não vê escapatória, que deserto é isso, deserto é isso. Mas eu quero dizer para você, não desista, não desista. O Deus que abriu o Mar Vermelho, o Deus que sustentou Elias, o Deus que protegeu Daniel, o Deus que ressuscitou Lázaro, o Deus que sustentou o povo ali no deserto com maná, meu irmão, o Deus que é o Deus que providencia, o Deus da providência, ele está cuidando da tua vida. Quero dizer para você que o deserto, ele sempre vai ter prazo para terminar. Sempre vai ter prazo para terminar. E quando ele terminar, vai ter um grande testemunho para glorificar o nome do Senhor. Amém? Por isso, continue confiando, continue perseverando. A promessa de Deus é que depois da prova, depois do deserto, vai vir Canaã, vai vir a promessa, vai vir a vitória, em nome de Jesus. Olha só o que diz a palavra de Deus, por exemplo, lá em Isaías 43, versículo 2. Diz assim a palavra de Deus: quando passares pelas águas, eu serei contigo. Quando pelos rios, eles não te submergerão. Quando passares pelo fogo, não te queimarás, nem a chama arderá em ti. Aleluia, que palavra poderosa, hein? Salmos 23, versículo 4. Ainda que eu ande pelo vale da sombra da morte, não temerei mal algum, porque tu estás comigo. Aleluia! Tiago capítulo 1, versículo 2 e 3 diz assim: meus irmãos, tendes por motivo de toda alegria ao passar por várias provações, sabendo que a provação da vossa fé produz perseverança. Eita Deus, é forte mais a palavra de Deus. Romanos capítulo 8, versículo 28: sabemos que todas as coisas cooperam para o bem daqueles que amam a Deus. Aleluia. Salmo 66, versículo 12: passamos pelo fogo e pela água, porém, afinal nos trouxeste para um lugar de abundância. Eita, é forte, meu irmão. E para terminar aqui, mais uma palavra para você adquirir fé, porque quando a gente ouve a palavra, a gente adquire fé, e quando a gente tem fé, a gente vence. 2 Coríntios capítulo 1, versículo 3 e 4 diz: ele nos consola em todas as nossas tribulações, para que possamos consolar os que estiverem passando por tribulações com as consolações que nós mesmos recebemos de Deus. Talvez você não entenda o que você está passando. Talvez você: meu Deus, por que eu estou passando por esse deserto? A resposta aqui, ó: Deus, ele permite nós passarmos por momentos difíceis, desertos, sabe para quê? Para nos fortalecer, para nos moldar e principalmente para que nós venhamos ter respaldo para ajudar outros, porque vai chegar no nosso caminho pessoas que estão passando os mesmos problemas, os mesmos desertos que nós passamos, e nós vamos ter todo o respaldo para poder dar uma palavra, para poder direcionar, para poder orientar. Nós vamos dizer: olha, eu também passei por isso aí e Deus me deu força, Deus me fortaleceu e eu passei pelo deserto, e hoje eu posso dizer para você que o mesmo Deus fez na minha vida vai fazer na sua. Você está entendendo? É o que Paulo está dizendo aqui aos 2 Coríntios 1, capítulo 1, versículo 3 e 4. Então, às vezes a gente passa um momento difícil, a gente não entende. Deus, tudo coopera para o bem daqueles que amam a Deus. Então, se você está passando um deserto, um momento difícil, creia, Deus é contigo. É só um momento, é treinamento para algo maior, é para Canaã, para a terra prometida, em nome de Jesus. Então, toma posse dessa palavra no nome de Jesus.

Você quer a unção de Davi sobre a sua vida? Amém.

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2: Boa noite, Fortaleza. Boa noite a todos os ouvintes dessa rádio maravilhosa, Águia FM, né? É 87,5. Estamos entrando agora na sua casa, através das ondas sonoras desse rádio receptor. Estaremos com vocês durante 60 minutos inteirinho, levando a você uma palavra amiga, tocando belos hinos, atendendo você, né, que vai mandar o seu WhatsApp, vai mandar a sua mensagem, vai mandar o seu áudio, vai participar conosco. E durante essa programação estaremos pregando a palavra de Deus, também estaremos orando pelas pessoas que se encontram enfermas e necessitadas, pessoas que estão com problemas espirituais. E estaremos aqui por 60 minutos inteirinho, né? Então convidamos você, liga agora para o teu amigo, para o teu vizinho, para o teu irmão, para o teu parente, e convida para também ouvir a Rádio Águia, essa programação, que é a programação Desperta a Vida, que vai ao ar todos os dias, né? De segundas a sábados vai essa programação nesse mesmo horário, nessa mesma sintonia. E pela manhã nós temos Voando com as Águias com o pastor Cícero Neto, de 10 ao meio-dia. Encerra a programação com a oração do meio-dia, o clamor do meio-dia, onde as pessoas vêm participando, vêm colocando seus nomes, vêm pedindo oração, vêm orando e têm sido abençoado, né? Então, com certeza Deus tem uma palavra para essa pessoa nesta noite. Estamos aqui com a presença do pastor Clairton. Boa noite, pastor Clairton.
3: Muito boa noite, pastor Pedro. Boa noite, pastor Cícero. E boa noite a todos os ouvintes da Rádio Águia FM 87.5. Estamos aqui mais uma noite para levar a palavra de Deus para a sua vida, para podermos abençoar a sua vida em nome de Jesus. E como o pastor Pedro falou, nós vamos ficar aqui durante 60 minutos falando das coisas maravilhosas de Deus. E você que está aí, você tem a oportunidade de não somente ouvir, mas também de participar conosco. Vou falar agora o número para que você possa mandar a tua mensagem de voz ou tua mensagem de texto. O DDD é 85987096124. Vou repetir: DDD 85987096124. Esse é o WhatsApp aqui da Rádio Águia FM. E você está ligado no programa Desperta a Vida, pastor Pedro.
2: E essa é a sintonia, né? Essa também, esse é o WhatsApp, é o telefone dali onde você pode ligar, participar, pedir o seu hino, pedir a oração, colocar o teu nome, né, dar o teu testemunho, falar, né, daquilo que você está vivendo na sua vida e da importância também dessa programação desde quando ela começou na sua vida, né? Como tem sido aí, que tem entrado na tua casa, tem abençoado a tua família através da palavra, das orações dos homens de Deus que passam por aqui levando uma palavra, fazendo essa oração que tem abençoado a vida de muitas pessoas. Você pode ligar e participar e com certeza Deus vai abençoar, pastor Clairton, a vida dessa pessoa.
3: Pastor Pedro, nós que somos pastores, eu particularmente, às vezes eu estou no trabalho, estou ali com a programação da Rádio Águia FM, às vezes o dia todo ligado ali, fica ali escutando baixinho. Eu escuto as pessoas ali testemunhando, dizendo que essa rádio foi uma bênção na vida delas. Quantas pessoas aí, pastor Pedro, que não tinham oportunidade de ouvir uma programação como essa e hoje estão sendo alcançadas pela palavra de Deus, através da Igreja Evangélica do Amor de Deus, e vidas que estão testemunhando, né? Tem pessoas que já ligaram para cá dizendo que não dormia e escuta a programação e depois está ali, descansa, dorme a noite toda. Pessoas que estavam com a mente perturbada. Então nós temos visto o poder de Deus surtindo efeito na vida dessa pessoa que está nos escutando. E por isso, pastor Pedro, que é importante também essa pessoa dar de graça, que está recebendo de graça.
2: Compartilhar, pastor Cleiton, né? Compartilhar o link da rádio com os seus parentes, né? Você que tem pessoas que são os seus familiares do interior, você que tem os seus familiares em outro estado, diz para eles lá: olha, tem uma rádio aqui que está abençoando a minha vida, né? Tem uma rádio aqui que está fazendo a diferença na minha vida. Eu quero compartilhar com vocês o link para que vocês possam também ouvir e participar. E dessa forma nós vamos chegando em mais casa, vamos alcançando mais pessoas, né? Vamos entrando de lá, dentro de lares de pessoas que estão sofrendo, que estão precisando realmente ouvir a palavra, que estão padecendo, talvez adoecidos espiritualmente, talvez acometidos de enfermidades, né? Ou perturbados por espíritos malignos, ouvindo vozes, né? Vendo vultos, pessoas que não conseguem dormir, que estão dormindo à base de remédio controlado. Então, nos dê a oportunidade, né? Transmita para o seu familiar, passa o link para ele, para que nós possamos também entrar na casa dele e fazer parte da vida dessa pessoa, que eu tenho certeza que Deus vai abençoar, pastor Clair.
3: É verdade, né? A palavra de Deus fala que aquele que abre a porta, né, para a palavra de Deus entrar, são mais que abençoados, são bem-aventurados. Então, nós pedimos licença para entrar na tua casa através dessa programação, para abençoar a sua vida, para falar de Deus, para expulsar o mal que está aí te atormentando. E eu tenho certeza que essa pessoa vai ligar para cá, vai mandar mensagem dela, dizendo o quanto Deus tem feito a diferença na vida dela, pastor Pedro.
2: E é isso mesmo, pastor Clayton. Eu quero desde já, né, aproveitar esse momento e mandar meu abraço todo especial para o nosso bispo Cláudio Garcia, né? Homem de Deus, justamente com a sua esposa, missionária Valdecira, e a sua filha Thalia, né? E a todos os pastores, pastor Eduardo, né, que está vindo de Redenção aí, onde tem feito um belo trabalho, tem desenvolvido aí um belo trabalho. Trabalho esse que Deus com certeza tem estado alegre, né, feliz com esse trabalho que está sendo desenvolvido ali. E também ao pastor Fábio Lopes, juntamente com a sua esposa, que está também nos ouvindo, acredito eu. E também a todos os pastores, pastor Gilberto, né, pastor Adairto, né, o pastor Cláudio está aqui, pastor Cícero já está aqui, né, pastor José Alves, né, entendendo, pastor Aldísio também, que está nos escutando, e a toda a família da Igreja Evangélica do Amor de Deus, que é uma família grande, né, uma família bem ampla, família abençoada por Deus. Eu quero oferecer esse primeiro hino, né? É para todo o povo que está ligado nessa programação, tá bom? Então esse primeiro hino aí que vai tocar é para todos vocês, em um nome de Jesus.

0: Esse é o programa Desperta Vida, que tem a gentileza toda especial da Igreja Evangélica do Amor de Deus, onde uma nova razão de viver espera por você. E quero desde já, né, convidar a todo o povo de Deus que está ouvindo essa programação, porque amanhã em todas as igrejas, Pastor Clair, estará acontecendo o culto da Sagrada Família, onde estaremos ali, né, realizando este culto em prol da família, intercedendo por aquele filho que está de repente distante de Deus, né? Talvez no vício da droga, na bebida, do álcool, não sei. Sei que esta mãe vai até lá, vai apresentar o seu filho a Deus e Deus ele vai fazer um milagre dentro da casa desta pessoa. E eu estarei ali na rua 68, número 151, no Gereissati 2, ali próximo da delegacia 24ª, ali no Gereissati 2. Convido você, fica próximo à Avenida 17, depois da Avenida 17, e eu convido você amanhã às 19 horas na rua 68, número 151, no Gereissati 2. E o pastor Silvino vai estar ali na Avenida 23, né? Aonde no número 185, ali no Vila das Flores, Bom Futuro, nesse mesmo horário, nas 19 horas. Então vocês são os nossos convidados. E pastor Clair, você vai estar onde amanhã?
1: Eu vou estar ali no mesmo horário, às 19 horas, pastor Pedro, ali na rua Lucimar de Oliveira, no número 183, na Igreja Evangélica do Amor de Deus, ali no bairro do Curió. Vou estar esperando essa pessoa para levar a causa dela ali até a gente. Essa pessoa que talvez esteja com problema no casamento, problema com os filhos, porque a gente sabe que isso é muito comum entre as famílias. E nós estamos ali para abraçar essa causa. Nós estamos ali para dizer a essa pessoa que há uma solução, que há uma saída, e a saída é Jesus Cristo. E na quinta-feira, como o pastor Pedro falou, em todas as igrejas evangélicas do Amor de Deus, está acontecendo um grande culto da Sagrada Família. Eu vou estar ali às 19 horas no bairro do Curió, na rua Lucimar de Oliveira, no número 183, te esperando lá. Amém,
0: então,
1: pastor?
0: Todo o povo ali do Curió, né, da Lagoa Redonda.
1: Isso, ali em volta.
0: Em volta ali. Então, está convidado a.
1: Está convidado a fazer
0: participar
1: presente.
0: Participar desse grande culto.
1: Guajiru.
0: Guajiru.
1: Isso, tem muito,
0: né,
1: ali.
0: E eu, né, também quero convidar a todo o povo da Maraponga, aí o povo da Maraponga, do Parque Vera, do Alto da Paz, do Vila Manuel Sátio, ali do Novo Mudubim, né? Por quê? Porque nós temos a nossa igreja sede ali, situada na rua Paula Cândido, 425, ali por trás do Campo dos Ingleses. Rua Paulo Cândido, 425, por trás do Campo dos Ingleses, ali, que agora é conhecido como Jardim Cearense. Então, convido você, vai estar ali um homem de Deus, pastor Aldísio, para poder te receber, te orientar, orar por você. Eu tenho certeza que um milagre vai acontecer na sua vida, em um nome de Jesus. Pastor, estamos com a participação de algumas
1: pessoas aqui. Eu vou falar das pessoas que estão mandando mensagem de áudio, pedindo oração. Estamos aqui com a irmã Silvana, que está pedindo oração, pois está com as pernas inchadas. Olha, irmã Silvana, a gente vai orar em nome de Jesus, você vai ficar curada. Estamos aqui com o pastor Antônio, lá do José Walter, que manda um alô para toda a sua família, sua irmã ali. Pessoas que são de Fortaleza, pessoas do Paraná, lá da Caponga, família grande. Forte abraço, pastor Antônio. Temos também aí o obreiro Javan, que é a cadeira cativa dessa programação, que pede oração por saúde e pela sua família. Estamos aqui firmes e fortes orando, obreiro Javan. A irmã Sônia, lá de Rondônia, um forte abraço, irmã Sônia. Toda noite está ligado aqui com a gente, que Deus te abençoe. E é isso aí, pastor Pedro, muita gente ligando. Pastor Lourenço, que não perde uma programação, um forte abraço, pastor Lourenço, que sempre está interagindo com a gente, sempre está mandando um alô, sempre, às vezes, nas pregações, né, aproveita ali um espaço para falar um pouco. Isso é maravilhoso, porque a gente está podendo alcançar é o mundo todo, Pastor Pedro, através da Rádio Águia FM. Pastor Lourenço está lá em Recife, Pernambuco, a irmã Sônia de Rondônia, muita gente. Então, que Deus te abençoe. Então, fique conosco, que ainda tem muito tempo para falar das coisas de Deus.
0: Importante, Pastor Clairto, que nós temos, através dessa programação, temos chegado ao povo que é aqui do Brasil, mas que se encontra nos Estados Unidos, né?
1: Isso.
0: E que ali a comunidade brasileira ali nos Estados Unidos e que está ouvindo a programação, né? Nós estamos chegando também em Moçambique, né? Também estamos chegando
1: Colômbia.
0: Na Colômbia, Argentina, né? Olha como Deus tem sido
1: Portugal.
0: E isso é muito bom, porque
1: gratificante,
0: porque temos percebido que através desse rádio nós temos chegado em outros lugares, levando também uma palavra amiga a essas pessoas que estão aí nos ouvindo, não é verdade?
1: Exatamente, Pastor Pedro. Aonde nós não podemos chegar, nós temos chegado através dessa rádio. Pessoas sendo alcançadas, pessoas sendo abençoadas. Isso é gratificante para nós como pastores. Estamos semeando a palavra e estamos vendo essa palavra surtir efeito através dessa programação, Pastor Pedro.
0: E isso é importante, né? Nós temos o áudio aí, né? Vamos falar com a pessoa agora. Alô, boa noite, com quem eu falo?
2: Boa noite, povo de Deus. Boa noite, igreja, amor de Deus. Estamos aqui atentos, viu? Atentos, ligados aqui no Projeto Emanuel. E só gratidão, viu? Gratidão, primeiro lugar, Jesus Cristo, né? Que me libertou do alcoolismo, das drogas. Acabei de chegar ali. Fumo hoje o sopão, né? Toda quarta-feira tem um sopão ali na Praça da Estação, onde o nosso mentor fundador, o nosso pastor Pedro, que é o pregador da palavra hoje, né? Na Rádio Águia, veio deixar a gente aqui no projeto e já voou aí o programa aí da Rádio Águia. Então, só gratidão, viu? Hoje, eu entregando o sopão naquele centro de Fortaleza, eu me vi ali. Né? Eu vivia por ali, né? Drogado, bebo, sem objetivo de vida para nada, né? Não tinha futuro, não tinha plano para nada. Para mim, eu ia morrer daquela forma. Não conseguia sair do vício do crack, do alcoolismo. Mas o Projeto Emanuel me encontrou, né? Graças a Deus, eu tenho que agradecer esse projeto maravilhoso. Que agora eu cheguei aqui em 2023, né? E graças a Deus, a palavra, ela entrou dentro de mim de uma forma que o meu futuro agora é com Cristo, né? Fazer a obra e cooperar aqui na Emanuel com a obra de Deus, né? Abraço para todos os pastores da Igreja Amor de Deus, para todas as obreiras, obreiro, para todo mundo que faz a obra do Senhor, né, meus irmãos? Com amor, né? E um abraço para todos, estamos aqui atentos aqui, o Projeto Emanuel está atento, viu? Fica na paz do Senhor.
0: Acabou de falar o irmão Márcio, né? Márcio Linhares, como ele acabou de falar, né? Ele foi alcançado pelo Projeto Emanuel. Depois de muita luta, né? Ele conseguiu ficar livre da dependência química, né? Livre das drogas, livre do álcool, né? Livre de uma vida de fracasso, porque era um homem que vivia uma vida de fracasso. Porque quando a gente olha para aquelas pessoas ali no centro da cidade, Pastor Cícero, né? Como também Pastor Caeto, nós estamos ali vendo aquelas pessoas ali famintas. E o pior de tudo, Pastor Cícero, Pastor Caeto, é que se repete e elas continuam ali, dormindo em papelões, mesmo que a gente ofereça oportunidade, mesmo que a gente ore, mesmo que a gente vá ali alimentar, e elas estão com fome, famintas, né? Porque elas não tomam só um copo de sopa. Tem pessoa que toma 10 copos de sopa, né? Então, quer dizer, só sai dali quando a sopa acaba, né? Mas não consegue sair da rua, não consegue voltar para suas casas, não consegue voltar para suas famílias, né? Porque parece que a compulsão pelo uso de droga é maior do que elas, né? Então só Jesus, Pastor, só Jesus é que tem o poder de despertar na mente dessas pessoas, né, e libertá-las, né, dessa vida de escravidão, não é verdade? E estamos também com pessoas aqui no Facebook, né? Era mandar meu abraço para a irmã Valdeires, né, ali do Gereissati, né? Ao irmão Antônio Elvis, né? Que também está nos ouvindo, né? Então, quer dizer, a paz e graça, pastor Pedro, né? Que Deus continue abençoando grandemente a sua vida. Muito obrigado, né? Antônio Elvis, né? Que Deus também possa abençoar a sua vida grandemente, tá bom? Então são as pessoas que estão ligando e participando, outras assistindo, né, pelo Facebook, né? Olha, pastor Cícero, como é maravilhoso, né? Nós percebermos que estamos chegando em outros lugares, né? Através dessa rádio, a Rádio Águia tem sido uma bênção, né? Uma bênção para a vida de muitas pessoas, pastor Clayton.
1: É verdade, pastor Pedro. É como você falou, a gente tem conseguido alcançar a vida de muitas pessoas, não importa a distância. E o senhor tem um trabalho maravilhoso, que é ali o Projeto Sopão, como o senhor bem falou. Todas as quartas-feiras você está ali no centro da cidade fazendo essa obra de Deus, que não é fácil, que eu sei que é difícil, né? Mas a gente entende que a gente também tem que estender a mão para o nosso próximo, porque não basta só a gente pregar a palavra E não pregar também a bondade que Deus nos ensinou. Então acredito que tem surtido efeito, né? A gente vê até no Projeto Emanuel mesmo, muitos jovens, muitos pais de famílias ali lutando para uma restauração através desse projeto, através dessa atitude. E aqui nós também levando a palavra de Deus através dessa rádio, que nós podemos te alcançar. Talvez você está aí com um problema que o remédio não está resolvendo, que amigos não estão resolvendo, que talvez você já tentou de tudo e talvez só não tenha tentado ainda através de Deus, que agora neste momento Deus vai entrar na tua vida e vai surtir efeito em nome de Jesus Cristo.
0: Eu tenho certeza, pastor Paíto, que Deus ele vai abençoar a vida dessa pessoa. E olha que incrível, né? A gente estava falando aí do projeto Emanuel, do projeto Sopão. E eu estava lembrando, pastor, que tudo na vida tem um custo, né?
1: É verdade.
0: Aí eu estou ali, vai fazer 7 anos agora em dezembro que eu estou fazendo esse trabalho no centro da cidade. Eu já vi diversas pessoas que começaram um trabalho lá e desistiram.
1: Para.
0: A gente não vê mais, né? E aí a gente entra em contato, aí o que está acontecendo? Vocês estão vindo mais? Não, porque não temos condição de manter. Não tivemos condição de manter. Aí quando foi um dia desse, eu botei na ponta da caneta. E a gente gasta anualmente R$11.800 anual, né? Para poder fazer esse projeto Sopão funcionar. É, são R$11.800 todo ano a gente tira, né? Para poder fazer essa obra social, que é levar um copo de sopa, um copo com água, um copo com sopa, um copo com água e um carioquinha.
1: Olha.
0: Entendendo? Quer dizer, o combustível também que a gente gasta. Os ingredientes para poder fazer, porque a sopa é uma sopa maravilhosa. Eles mesmos dizem entre si lá, eles dizem, né? Não somos nós, que é a melhor sopa, né? Que eles já tomaram ali no centro. E a gente faz uma coisa realmente, a gente dá tenta dar um melhor. Faz
1: aquilo que a gente quer para nós, a gente tem que dar para o próximo.
0: E o incrível é que eu também vou para a fila também tomar sopa, porque.
1: Tá certo. Né, tá trabalhando.
0: Para mostrar que aquilo que a gente leva, a gente também come, né? Porque
1: Amém.
0: É importante. Porque não levar o que não presta, só porque a pessoa está em condição de rua, não é bacana. Então, a gente também tem que levar o melhor. A gente tenta levar o melhor para eles, né? Para que eles sintam-se também valorizados, né? Sintam. A gente está devolvendo ali um pouco de dignidade, né? Porque você comer uma comida gostosa no centro da cidade, em condição de rua, né? É muito importante para eles, é muito importante isso, né? Estamos com mais um convite na linha, pastor Cícero, é isso? Pastor Caíto, fala com ela agora.
1: Então vamos falar com essa pessoa essa noite. Olá, boa noite.
3: Boa noite, pastor Pedro, pastor Caíto, pastor Cícero. Estamos aqui ligadão na programação. Deus tem sido maravilhoso usando essa programação Desperta a Vida através dessa sintonia Águia FM. Graças a Deus, Deus tem alcançado muita gente. Eu quero aproveitar essa oportunidade, pastores, e pedir um louvor, viu? Coloque o Xodó do Pai para a gente louvar o Senhor aqui nesta noite. Xodó do Pai com o Bispo Cláudio Garcia, eu ofereço para todo o povo que está sintonizado em o nome de Jesus. Boa noite e a paz.
1: Amém. Uma boa noite, pastor José Alves aí, pertinho de mim aí no Curió. Quando ele pode, ele sempre está ali comigo também me ajudando. É um homem de Deus, um homem abençoado. E quero dizer também, pastor Pedro, que tem as pessoas que estão nos assistindo também pelas nossas redes sociais. Talvez ela ainda está ouvindo, talvez esteja vendo pela primeira vez. E talvez ela não recebeu o link. Mas é muito simples você também encontrar a Rádio Águia. É muito simples, você vai lá no Google, você coloca Rádio Águia, vai aparecer. A primeira que aparece, Rádio Águia Fortaleza. O pastor Cícero pode explicar melhor, pastor Cícero.
4: Pronto, a ouvir através do link Rádio Águia FM Fortaleza. Você coloca lá no Google. Porque Pronto. Eu descobri que tem outra Rádio Águia lá em São Paulo, né?
1: Tem.
4: Querem imitar a gente. Então é Rádio Águia FM Fortaleza.
1: Pronto, botou Fortaleza, aparece.
4: Aí vai aparecer, tá bom? E tem um aplicativo. A gente está com um aplicativo que é mais estável, é a mesma coisa de ouvir pelo link, mas é mais estável, é melhor, fica no celular permanentemente. Quem não baixou ainda, pode pedir os pastores, pode pedir os irmãos que nós temos o link, você vai baixar o aplicativo, que a gente quer bater uma meta aí de 1000 downloads até o final do Amém. Mês, a gente já está com 511, bater 1000 downloads até o final do mês.
1: Glória a Deus, é isso aí. Pastor Pedro, o horário está passando, mas estamos aqui para ouvir pessoas, para te ouvir, para escutar a tua voz. Você que ainda dá tempo de você mandar teu áudio, ainda dá tempo de você mandar o teu pedido de oração, que a gente vai orar por você. Aqui tem muitas pessoas, a irmã Osana, o irmão Paulo Delfino, a irmã Andréa também está aqui, muitas aí em todas as redes sociais, nós estamos levando a palavra de Deus.
5: No Facebook aqui, né?
1: Isso.
5: Também temos aqui a Albreiro Nazaré, né? Também temos a irmã Nalda Gomes, que foi uma ovelha minha, que hoje está na outra igreja, mas um abraço, a paz de Cristo, irmão Nalda Gomes, né? Que Deus abençoe a sua vida, tá certo? E a irmã Albreiro Nazaré, que Deus também abençoe a vida da Albreiro Nazaré. E é isso, né? Então, os irmãos na linha, pastor Cicês, falo com essa pessoa agora. Alô, boa noite!
6: Boa noite, povo de Deus. Quem fala aqui é a irmã Chaves. Estou de plantão hoje, junto com a minha colega aqui, no centro cirúrgico. Né? Quero agradecer pela oração de ontem que fizeram para a Andréia, né? E quero dizer que eu fui visitar ela hoje, ela estava com uma aparência bem melhor. Estava escutando, viu, pastor? Estava escutando a rádio, a Águia FM, ela está escutando todo dia, viu? Ela disse para mim que passa o dia todinho ouvindo. Cheguei lá, ela estava com uma aparênciazinha bem melhor, sorrindo, me agradeceu, né? Eu digo, olha, Deus é fiel. Deus, se você crer, se você tiver fé, Deus é fiel. Então, quero agradecer, né? Porque a gente fica até emocionada, né, por de falar em Jesus, né, para as pessoas, né, porque tem tanta gente aqui precisando de Jesus, precisando de uma palavra, sabe, mas o tempinho que eu tenho, eu vou lá nas enfermarias, eu falo desse Deus tão maravilhoso que é, o que ele fez na minha vida e o que ele pode fazer na vida das pessoas, eu falo isso, sabe? É muito emocionante. Mas eu quero. Ela está nesse momento, ela está ouvindo, né? Eu cheguei, fui lá onde ela estava. Ela já estava com o radinho dela ligado no celular, né? Aí ela está escutando. Ela, irmã, eu escutei o dia todinho, estou escutando agora de novo. Eu durmo escutando, eu digo, tá certo, minha irmã. E eu estou vendo que você está bem melhor, tá? E você vai ficar boa, em nome de Jesus, viu? Meus pastores vão orar por você. Então, quero mandar um abraço aqui para o meu irmão, para o pastor Pedro Nascimento, né? O pastor Clairto, né? Que é um homem de Deus também, né? Todos os pastores são homens de Deus, homens de fé, né? Quero agradecer aqui a todos pela palavra amiga, a palavra que todo dia entra na nossa casa e entra no trabalho e entra onde a gente esteja, né? Que a audiência está muito grande, gente, está muito grande a audiência. Já mandei os links para muitas pessoas que eu conheço, do WhatsApp, no Instagram, e quero mandar um abraço também para minhas irmãs da igreja Evangelho do Amor de Deus do Gereissati, quero mandar para todas as missionárias um abraço e fazer aqui um convite, né? Que sábado é o culto de mulheres lá na nossa igreja, lá no Gereissati, na 68-151. Vamos lá, mulherada, vamos escutar a palavra que Deus tem para falar para a gente. Cuida, cuida, cuida, cuida. E eu quero ouvir um louvor que se chama Deus é Fiel com o Bispo Cláudio. Um abraço para todos. Amém.
0: Um abraço, irmã Francisca, né? Irmã Francisca, ela está aí de plantão hoje lá no hospital ICC, né? Está ali de plantão, ela juntamente com as meninas da limpeza, que faz um belo trabalho, né? Ali, auxiliam ali no, na limpeza, né? Daquela instituição, né? E como também. Eu quero também mandar, através da pessoa da Francisca, da irmã Francisca, eu quero mandar também meu alô, todo especial, meu abraço, todo especial para os meninos da enfermagem, as meninas da enfermagem, o rapaz da farmácia, né, que também está nos ouvindo, e também para a Andréia, dizer que nós iremos mais uma vez estar orando pela Andréia, para que Deus possa restaurar a sua saúde, para que Deus possa devolver a você a sua saúde, tá bom? Glória a Jesus. Então, tem mais uma pessoa na linha? Vamos falar com essa pessoa agora. Alô, boa noite, com quem eu falo?
7: Boa noite, irmãos e amigos que fazem parte desse programa Águia. Um amigo que nos fala, irmão Augusto, aqui diretamente do Projeto Emanuel. Estamos aqui ligados nesse programa abençoado, vindo da parte de Deus, né? Aqui conosco aqui está nosso irmão Valdeci, está meu irmão Gilberto, meu irmão também fazendo presente também aqui no programa, né? Meu irmão Robert, né? Irmão Valdeci, vai falar alguma coisa, irmão Valdeci?
8: Boa noite a todos os ouvintes aí da rádio, Águia, do amor de Deus. Me apresento como Valdeci aqui do programa Emanuel. É onde Deus me restaurou aqui, é onde eu sinto Deus na minha vida. Eu agradeço esse projeto, eu agradeço o nosso pastor Pedro aí, que é um homem de Deus, é um homem guerreiro, é um homem que tem desejo de ajudar as pessoas aí. Um abraço aí também para o nosso pastor Cláudio aí, todos os ouvintes aí da rádio, Águia, que Deus dê muita saúde aí, muito de vida aí a vocês aí. Uma boa noite aí para vocês.
7: É isso aí, meu irmão, né? Aqui um abraço, um Pai do Senhor abençoado aí para todos os irmãos também que fazem parte desse ministério da Igreja Amor de Deus, né? Em especial aí a Igreja do Gereissati, né? E fica com Deus, fica na paz.
0: E aí falou, né, o Augusto, né? O repórter do Projeto Emanuel, com a missão de salvar a vida, né? Entrevistou os meninos aí. Quero desde já dizer, Augusto, Deus te abençoe, né, meu irmão? Que Deus possa abençoar a tua vida, possa abençoar a vida de todos vocês que estão aí no Projeto Emanuel, que vocês possam encontrar em Cristo uma nova razão para viver, né? Que Deus possa iluminar a mente de vocês, libertá-los totalmente dessa compulsão pela dependência química, né? Que Deus possa realmente libertar e vocês encontrarem em Cristo a nova razão de viver. E quero aproveitar, pastor Claírto, e mandar meu abraço todo especial para todo o povo de Barroquinha, né? Barroquinha. Aqui estou aqui com a... está aqui assistindo a irmã Manuela Andrade, lá de Barroquinha, que é a minha cidade natal, né? É a minha cidade natal, onde eu nasci, né? É um povo ali maravilhoso, uma cidade muito boa de se viver, né? Mas que infelizmente a droga tem entrado lá e tem destruído famílias, tem destruído vidas ali. Eu quero, através da irmã Manuela Andrade, mandar meu abraço para todo o povo de Deus aí de Barroquinha, todas as pessoas amigas, né? Que Deus possa abençoar essa cidade maravilhosa, em o nome de Jesus.
5: Pastor, estamos com pessoas que estão mandando, né?
1: Muitas pessoas, e você vê, nós estamos agora alcançando lá em Itaiçaba, a irmã Lourdes, ela está dizendo que está ligada na programação. Um forte abraço, irmã Lourdes, que Deus te abençoe, minha irmã. Muitas pessoas, pastor.
5: Vamos agora ouvir o hino, né, pastor? Senão a gente não toca nem hino, nem é prega a palavra, não é verdade? Então vamos tocar o hino agora, que foi pedido, né? É o xodó do pai, é isso? O xodó do pai que o pastor José Alves pediu e ofereceu para todo o povo de Deus. E depois já voltaremos, já nos preparando para a leitura da palavra de Deus. Tá bom? E depois da palavra, vamos atender mais algumas pessoas que ainda dá tempo, tá bom? E fica aí esse hino para todo o povo de Deus que está ligadinho nessa programação.
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1: Muito bem, quero convidar você nesta noite para que possa junto conosco acompanhar esta palavra. Você pode pegar a sua Bíblia aí na cabeceira da sua cama, talvez da sua estante. Pode pegar a sua Bíblia, vamos ler conosco. A palavra de hoje, queremos ler, ela está em Lucas capítulo 10, versículo 38 em diante. E diz assim a palavra do Senhor: indo eles de caminho, entrou Jesus num povoado, e certa mulher chamada Marta o hospedou na sua casa. Tinha ela uma irmã chamada Maria, e esta quedava assentada aos pés do Senhor a ouvir-lhe os ensinamentos. Marta agitava-se de um lado para o outro, ocupada em muitos serviços. Então se aproximou de Jesus e disse: Senhor, não te importas que minha irmã me deixe servir sozinha? Ordena-lhe, pois, que venha ajudar-me. Respondeu-lhe o Senhor: Marta, Marta, andas inquieta e te preocupas com muitas coisas. Entretanto, pouco é necessário, ou mesmo uma só coisa. Maria, pois, escolheu a boa parte, e esta não lhe será tirada. Pastor Clairto, pastor Cícero, esta palavra é uma palavra que ela traz um despertamento, né? Porque falar acerca do tempo, né? Do tempo, que o que nós estamos fazendo com o nosso tempo, né? Como nós estamos gastando esse tempo tão maravilhoso que Deus tem nos dado todos os dias, que são 24 horas todos os dias.
2: Verdade.
1: Né? Como temos gastado esse tempo? Em que momento dessas 24 horas nós conseguimos reservar para Deus? Porque sempre estamos ocupados com muitas coisas, né? Estamos sempre ocupados, estamos sempre correndo atrás de alguma coisa. E o incrível, pastor Clairto, que nós trabalhamos o dia todo por nós. É por nós.
2: Exatamente.
1: Né? Porque queremos ter uma vida melhor, porque queremos nos alimentar melhor, não é verdade?
2: Verdade.
1: Porque queremos pagar nossas contas, né? Porque queremos dar aos nossos filhos uma vida melhor, né? Talvez dar a eles o que nós não tivemos, não é verdade?
2: Verdade.
1: Porque nós sempre queremos dar para os nossos filhos aquilo que nós não tivemos, não é verdade? E por esta razão, o motivo da correria, da inquietação, né, de correr de um lado para o outro, buscando meios e formas de conseguir um pouco mais, para poder ter um pouco mais, para tentar dar uma vida mais segura aos nossos familiares. Mas todo esse esforço que nós estamos fazendo em prol de nós, de nossa vida, em prol de uma vida aqui nessa terra, aqui nesse plano terrestre, não num plano espiritual, não num plano de Deus, né? Você está compreendendo? Não num plano de Deus. Então, quer dizer, você talvez esteja me ouvindo aí do outro lado e diga: mas pastor, é mesmo, né, pastor? O nosso tempo, o que nós estamos fazendo com o nosso tempo? Porque de repente, pastor Clairto, Jesus ele não perdia tempo, ele aproveitava, ele tinha pressa.
2: Ele tinha pressa
1: de fazer a vontade do Pai, porque ele disse: olha, enquanto é dia, né, eu faço aqui a vontade, porque vem a noite que ninguém pode trabalhar, né? Ele estava dizendo, ele falou sobre isso, né? Então ele tinha pressa. Ele ia passando a certa vez e um homem gritou lá de longe: ei, para onde tu for, vou te seguir. E ele disse o que, pastor Caíque, nessa hora?
3: Ele disse que, olha, as raposas têm covis, né? As aves têm ninho para saniar, mas o filho do homem
1: não tem,
3: não
1: onde
3: tem
1: reclinar
3: a aonde
1: quer
3: repousar.
1: Dizer, olha, olha, é, a minha caminhada aqui é uma caminhada que eu tenho pressa de passar, eu tenho, exato, pressa de fazer,
3: pressa
1: o que eu
3: salvar.
1: Vim fazer aqui, né? Que eu vim falar de um reino, eu vim implantar um reino espiritual nessa terra, porque foi o que ele veio fazer. Ele veio implantar um reino celestial aqui na terra. Porque até então, as pessoas daquela época esperavam um Jesus, um Messias que implantasse um reino terrestre.
3: Exatamente.
1: Né? Não é verdade? Esperavam um Jesus com a espada na mão.
3: Como se ele fosse, né, guerrear uma guerra
1: como
3: física.
1: Como se fosse um Davi destruindo os seus inimigos, né? Tá entendendo? Destruindo os outros reinos. Né? Tá entendendo? Através da força, da espada, do exército. E de repente, eles se deparam, os religiosos da época se deparam com um homem se vestindo simples, andando muitas das vezes de pé descalço na beira da praia, falando do amor, falando do perdão, falando de arrependimento, falando de um reino que não está nesse plano terrestre. E ali, naquele momento, as pessoas não aceitaram ele. Por quê? Porque não era aquele Messias que eles queriam, né? Não era aquele rei que eles queriam. E nós olhamos aqui, Jesus, ele andava de cidade em cidade, de aldeia em aldeia. E neste momento aqui, ele entrou numa aldeia em que morava ali Marta, e que ela tinha uma irmã chamada Maria.
3: Maria.
1: Que privilégio, pastor Clairto, realmente aquela mulher chamada Marta teve de receber Jesus em sua casa, né? O que nós faríamos hoje, né? Se recebêssemos Jesus em nossa casa, né? Como ela recebeu Jesus na casa dela. Mas naquele momento, quando Jesus chegou ali, Marta estava preocupada com outras coisas, né? Já Maria não. Maria decidiu investir o tempo daquele momento, né? Investir o tempo, porque Jesus estava ali na sua casa e ele ia sair, ele ia passar por ali, mas ele ia sair. Então ela disse: eu vou aproveitar o máximo possível do meu tempo agora, vou deixar de fazer as coisas e vou ouvir o que ele tem para mim.
3: Porque ela talvez
1: dizer
3: não ia ter uma oportunidade como naquela. E ela sabia o quão era importante estar recebendo ali o Mestre, o Filho de Deus. E é como o senhor bem frisou, as pessoas achavam que Jesus vinha, né, por aparência, né, vinha como uma forma física, como se fosse um Davi, como o senhor bem falou, para lutar uma guerra física. E Jesus veio trazendo aquilo que eles não estavam compreendendo. Ele veio levar a palavra de amor, de libertação. Ele veio mostrar que tem um reino além dessa terra. E quando ele chega ali na casa de Marta e de Maria, Maria entendeu o que é que ela precisava. Maria entendeu: eu preciso estar aqui sentado ouvindo, porque ele é que vem me alimentar, ele é que vem saciar
1: minha sede. Eu preciso ouvi-lo, eu preciso ouvi-lo.
3: Isso.
1: Ou eu preciso dar ouvido, né? Porque ouvir, as pessoas ouvem, mas nem todo mundo dá ouvido, né? Então, naquele momento, ela escolheu: olha, eu preciso ouvi-lo, eu quero ouvi-lo, o que ele tem para me dizer, o que ele tem para me ensinar. Eu não posso perder essa oportunidade, eu não posso desperdiçar esse tempo que ele me reserva agora.
3: Exatamente.
1: De poder ouvi-lo, né? Porque, às vezes, pastor Clairto, nós entendemos que sempre quando convidamos alguém para ir à casa de Deus, a pessoa nunca pode.
3: Isso, nunca tem.
1: Sempre
3: tempo.
1: Tem outras coisas mais importantes para fazer. Sempre estão atarefados com muitas coisas, né? Nunca tem tempo, nunca dá certo. E o que eu acho incrível nisso tudo é que a maioria das pessoas que nunca tem tempo, na hora que estão passando por dificuldades,
3: elas
1: só têm Jesus para poder ajudá-las. É nessa hora que as pessoas vão bater na porta de Jesus. Não é para ser assim.
3: Não.
1: Não. Não. Jesus não pode ser aquele que só batemos na porta dele, pastor Cícero, quando estamos com necessidade, não.
3: Sendo o último recurso, né?
1: Não pode.
3: Não pode.
1: Não, ele

0: tempo. Questão do tempo hoje é o que nós temos de mais precioso. E hoje nós temos que entender que nós investimos tempo ou gastamos tempo. Investir tempo, quando você está lendo a Bíblia, você está investindo tempo. Quando você está orando, você está investindo tempo. Quando você está falando do amor de Deus para alguém, você está investindo tempo. Quando você está assistindo televisão, você está gastando tempo. Você está no celular, nas redes sociais, você está gastando tempo. Você está ouvindo aqui a Rádio Águia FM, a Palavra de Deus, você está investindo tempo. Você está depositando aí nesse depósito espiritual, como a Bíblia fala, que nós vamos ter o galardão e que cada investimento que nós fazemos no reino de Deus aqui está sendo contabilizado lá no céu para a nossa coroa, pastor Pedro.
1: E o muito importante, pastor Claito, pastor Cícero, é que esse investimento desse tempo, ele não é aqui para a terra, né? Ele é para o céu. Ele é para o céu. É um tempo que nós investimos para um plano celestial, né? É o que Jesus falou para Marta, disse: Marta, tu anda preocupada, inquieta, senhora, com muitas coisas, quando na verdade uma só é necessária. Maria escolheu a boa parte, a qual não lhe será tirada. Pastor Cícero, tudo nesta vida, pastor Caio, tudo nessa vida pode ser tirado de nós, não é verdade?
2: É verdade, porque a nossa vida, ela passa como um vento.
1: Uma casa pode ser tirada?
2: Pode.
1: E um carro pode ser tirado?
2: Pode sim.
1: Pode ou não pode?
2: Pode.
1: A saúde você não pode perder?
2: Pode sim.
1: A roupa não envelhece?
2: Tudo isso a gente pode perder, né? Só não pode perder a Jesus.
1: O que você não pode perder, o que nós não podemos perder, pastor Claito, é aquilo que fazemos pelo reino e aquilo que somos para o reino. Isso é o que levaremos. Foi o que Jesus disse aqui, que Maria escolheu a boa parte, a qual não lhe seria tirada. Pastor Claito, ninguém pode tirar o que você é para Deus.
2: Ninguém.
1: Ninguém, pastor Claito.
2: É porque, na verdade, pastor Pedro, as pessoas têm que entender uma coisa. Quando Jesus vem até a gente, é Ele que vai dar aquele alimento. É Ele que vai se prontificar de entregar para a gente aquilo que nós necessitamos. Então, Maria viu isso. Maria viu a necessidade de ouvir Jesus. Essa pessoa, nós todos aqui, nós temos necessidade de ouvir Jesus. Nós somos dependentes de Jesus.
1: Nós não queremos dizer com isso, pastor Cícero, que não é... Que é errado a pessoa trabalhar.
2: Não, jamais.
1: Ir atrás dos seus sonhos. Não estou falando que seja errado. Estou falando, pastor Cícero, é que todas as conquistas para essa vida aqui, para essa terra, são da terra. Mas o que nós estamos fazendo com o nosso tempo? Como temos reservado um tempo para Deus, né? Como temos reservado o nosso tempo de administrar a nossa vida a irmos à casa de Deus, adorá-lo, né? Para buscá-lo, né? Para poder ouvir a palavra, para poder compartilhar com os irmãos aquela fé, unir a fé, né? Viver aquela comunhão no partir do pão, nas orações, né? Então, o que é que nós estamos fazendo com o nosso tempo, né? Porque de repente nós podemos porque para tudo nós temos uma desculpa.
2: Tudo, a Bíblia mesmo diz.
1: Tudo nós
2: também
1: temos uma desculpa. Até o próprio Paulo diz, né? Se nós julgássemos a nós mesmos, não seríamos julgados. Mas se somos julgados por Deus, corremos o perigo de ser condenado com o mundo. O que quer dizer com isso? Quer dizer que para tudo nós temos justificativa. Ah, não foi por causa disso, pastor Cícero. Ah, não foi por causa daquilo. Ah, é porque não deu tempo por causa daquilo outro, né? Ah, é porque não deu tempo. Mas quando o nosso tempo começa a terminar aqui, que chega uma doença que nos leva e o médico diz assim: olha, a partir de agora não tem mais solução para o teu problema, agora só um milagre. E nessa hora, pastor Cícero, nós percebemos que só temos tempo para Deus.
0: Ainda tem gente, pastor, que ainda usa a seguinte frase: não, Deus sabe, Deus entende. É. Né? Deus sabe que eu não posso, Deus entende que eu não posso.
1: É o que Barta pensava, pastor Cícero.
0: Pronto, é isso aí que eu queria chegar. Né? Então tem gente que dá essa desculpa. Eu costumo dizer: não dê desculpa, dê fruto. Dê fruto, que é muito melhor. Tem gente que vive dando desculpa. Quando você começar a dar fruto, ou seja, quando você se colocar aos pés de Jesus para ouvi-lo, ou seja, investir tempo nas coisas de Deus, buscando a Deus. A Bíblia fala: buscai ao Senhor enquanto se pode achar. A Bíblia deixa bem claro.
1: A Bíblia deixa bem claro, pastor Cícero, pastor Claito.

0: Uma coisa interessante é que Marta queria a aprovação de Jesus. É o que o senhor acabou de falar para Jesus. Marta foi lá e disse: você não está vendo não, senhor? Em outras palavras, estou aqui filosofando, né? Você não está vendo não, senhor? Não está vendo não minha correria aqui para poder servir o senhor melhor, poder fazer uma comida para o senhor comer e tal? O senhor não está vendo não minha correria? Enquanto que a minha irmã está sentada aí, bem sentada aos teus pés, me deixando fazer todo esse trabalho da casa sozinho, senhor. Senhor, manda que ela se levante e venha me ajudar. Quer dizer, ela queria que Jesus compreendesse
1: o...
0: né, aquela inquietação dela e pudesse dar uma bronca em Maria. Mas é nesse momento que Jesus não compreendeu. Porque o mais importante para ele naquele momento era ser ouvido por Maria. Era o que Maria estava fazendo, que era dar ouvido os seus ensinamentos, pastor.
1: Tratar das coisas que vêm do alto, que vêm do céu. Enquanto Marta estava preocupada com as coisas terrenas, né? Tem muita gente aí que ela, como o senhor... A Bíblia mesmo diz, olha, do que adianta a gente ganhar o mundo todo e a minha alma perder? Tem gente que quer ganhar tudo, quer ser famoso, quer ser rico, quer ser um jogador de futebol, quer ser uma modelo. Ele só não quer, às vezes, tirar um tempo para Deus, pastor Pedro. Você está entendendo? Que é o mais importante, que é o que Jesus estava fazendo ali com Maria. E Marta não tinha entendido ainda.
0: Que é,
1: não...
0: pastor Claito, pastor Cícero, as bênçãos de Deus é consequência. Certo? Quando você passa a ouvi-lo, quando você compreende o que ele quer para a sua vida, quando você entende quem você é no contexto de estar na presença de Deus, aí começa as consequências, que são o cuidado de Deus para com a sua vida, o cuidado de Deus para com teus filhos, para com a tua casa, para com você. É quando você compreende que as tuas orações, elas estão sendo ouvidas. Por quê? Porque você é aquela pessoa que tem dado ouvido o que Deus tem passado para você.
2: Pastor Pedro, existe, pastor Clairto, existe aquilo que é necessário, ou seja, como o senhor falou, né? Nós não somos contra que a pessoa vá em busca do seu ganha-pão, né? Vá batalhar. Mas existe o que é necessário e existe o que é importante, né? É necessário algumas coisas eu fazer, sim, mas é importante eu buscar a Deus em primeiro lugar. Porque se eu não buscar a Deus em primeiro lugar, aquilo que é necessário para mim não vai valer de nada. A Bíblia diz que vai ser como sactel furado, né? Ou seja, não vai suprir, não vai suprir. Porque a Bíblia, Jesus falou, buscai, pois, em primeiro lugar o reino de Deus e a sua justiça. E aquilo que é necessário vai ser acrescentado. É o que muitas pessoas não entendem. Elas querem primeiro buscar o que é necessário para depois buscar o que realmente importa, o que é importante, que é Deus, a presença de Deus. Porque sem Deus a gente não é nada.
0: É o que o Salmo 127 fala, né? Quando Salomão, ele diz claramente ali, diz, se o Senhor não edificar a casa... em vão trabalhos que edificam. Se o Senhor não vigiar a cidade, em vão vigia o sentinela. Aí diz mais: inútil vos será levantar de madrugada, repousar tarde, comer o pão de dores, porque o Senhor supre aos seus amados enquanto eles dormem. Você está compreendendo? Então quer dizer, como é que eu quero que a minha vida tenha uma estrutura se o arquiteto da vida não está dentro dela?
1: Glória a Deus.
0: Como é que eu quero isso? Como é que eu quero que a minha vida dê certo? Que a minha vida cresça, que eu arrebente na vida? Se o arquiteto da vida, eu não tenho tempo, eu não reservo tempo para ele. Eu não tenho tempo para conversar com ele. Eu não tenho tempo para conhecer ele através de sua palavra. Eu não tenho tempo para ouvir os homens de Deus, mensageiros, que traz uma palavra transformadora para a minha vida. Eu não tenho tempo. Aí como é que eu quero que a minha vida dê certo? Então, pastor Cício, a palavra certa é o que nós estamos fazendo com o nosso tempo.
1: Exatamente.
0: No que estamos gastando o nosso tempo? Maria, pastor Cício,
3: investiu
0: o tempo dela, né? Ela sentou, literalmente a Bíblia diz que ela sentou o quê?
1: Sentou ali.
0: Aos pés
1: de Jesus.
0: Sentou aos pés. Exatamente. Né? Sentou aos pés para ouvir o que ele tinha para falar, pastor Cleiton.
1: Verdade, pastor Pedro. E hoje nós temos essa oportunidade. Nós temos a mesma oportunidade que Maria teve, que é de ir até a casa de Deus, ouvir a sua palavra, ouvir Jesus, ouvir a voz de Deus. Então, tem muitas pessoas aí que estão gastando o seu tempo com tanta coisa nessa terra. E às vezes para tirar uma hora e meia para falar com Deus, as pessoas, estou cansado. Vou deixar para outro dia. Pastor Cícero até
0: Deus,
1: fez
0: ele falou, coisa. Deus entende, Deus entende.
1: E tem também aquele, seis horas por mim, né? Tem uns seis horas, né? Ainda tem esse, seis horas por mim, né? Ou seja, a palavra diz que a salvação de Deus é individual. É tanto que, Marta e Maria, Marta estava fazendo uma coisa, Maria estava ouvindo a palavra de Deus, de Jesus, e Jesus disse, Maria escolheu a melhor parte. Então Maria não podia pegar a Marta à força ali para sentar com ela, não. Então você que está nos ouvindo aí, você tem que tomar uma atitude, fazer que nem Maria, se achegar aos pés de Cristo, para que a tua vida mude, para que a tua família seja abençoada. Não deixe para fazer isso para outro dia, outra hora, não. A hora de você buscar a Deus é agora, não é amanhã, não é depois. Porque como o Senhor falou, Jesus, ele tinha pressa de pregar o evangelho, ele tinha pressa, e como hoje eles têm pressa de salvar vidas, ele tem pressa, pastor Pedro.
0: Então eu quero encerrar esta palavra, pastor Cícero, pastor Caíto, em dizer para esta pessoa que está nos ouvindo, né, que você possa investir o seu tempo. Então você tem um convite feito nesta noite, minha irmã, olha, meu irmão, meu amigo, minha amiga, você que está me ouvindo nesta noite, invista seu tempo. Vá até a casa de Deus. Você quer a tua família liberta? Vá lutar pela tua família. Se você quer realmente que a bênção de Deus caia sobre a sua vida, alcance você, como a Bíblia diz, que as bênçãos do Senhor nos alcançará, né? Então, se você quer isso, então senta para poder, ou senta aos pés de Jesus para poder ouvir o que Ele tem para te dizer. E arruma tempo. Reserva tempo, tá entendendo? Chegou cansado do trabalho, mesmo assim vai lá. Se não puder pegar o início do culto, pega o meio do culto, e no final do culto vai lá no pastor e diz, ora por mim, pastor, que eu vim aqui para receber a minha bênção. Então quer dizer, é importante que você escolha, né, o momento para investir o seu tempo naquilo que pode abençoar a sua vida, em o nome de Jesus, pastor Cleiton.
1: Amém, é isso aí. Então, olha, essa palavra foi uma palavra abençoada. Então é o momento de você tomar atitude. A grande verdade é essa: as coisas não vão acontecer se você ficar aí sentado. A grande verdade é essa: que Deus não vai poder abençoar a sua vida se você não for até Ele. Então, quem tem que fazer a diferença também é você, meu irmão. Então, assim como nós temos feito a diferença aqui através da Rádio Águia FM, orando pela tua vida, clamando, levando a palavra de Deus, eu tenho certeza que Deus tem te abençoado, que essa palavra ficou no teu coração e você vai guardar ela, e se levante, porque Deus vai te abençoar em nome de Jesus.
0: Deus vai oferecer um louvor, né, para todos os ouvintes dessa programação, e com certeza vamos voltar nos preparando para oração. Vamos conversar com mais algumas pessoas e vamos orar, né, e Deus com certeza vai fazer o milagre acontecer, porque você investiu nessa noite o tempo de ouvir a palavra de Deus aí no pé do rádio
1: receptor. Não perdeu o sono, não.
0: Com certeza.

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1: E o programa Desperta a Vida, né? É o programa que tem a gentileza todo especial da Igreja Evangélica do Amor de Deus. E pastor Caíto, amanhã em todas as igrejas estará acontecendo o culto da Sagrada Família. E você, meu amigo, você, minha amiga, meu irmão, você é o nosso convidado todo especial. Quero convidar você aí do Conjunto Timbó, você do Vila das Flores, você do Planalto Benjamim, você do Gereissati 1, 2, amanhã às 19 horas na rua 68, número 151, no Gereissati 12, estarei esperando por você, aonde estaremos realizando ali o culto da Sagrada Família. E você é o nosso convidado todo especial. Pastor Claíto, o senhor vai estar?
2: Eu vou estar ali no bairro do Curió, na rua Lucimar de Oliveira, no número 183, na Igreja Evangélica do Amor de Deus, a partir das 19 horas, em um culto abençoado da Sagrada Família. E você pode estar lá comigo para me orar pela tua vida, orar pela tua família, levar o teu pedido de oração. Talvez o teu filho não consiga ir, mas você consegue. Vá lá orar por ele, porque a gente vai colocar o joelho no chão e vai ver Deus fazendo a obra na vida dele. Estou te esperando amanhã ali no bairro do Curió.
1: E quero convidar desde já todo o povo aí do bairro da Maraponga, né? Você do Alto da Paz, você do Parque Vera, do Novo Mudubim, você aí do Vila Manuel Sacho, né? Vila Peri, que fica tudo pertinho, né? Quero convidar você a estar presente ali na rua Paulo Cândido, 425, na Maraponga, ali por trás do Campus Inglês, agora conhecido como Jardim Cearense. Você é o nosso convidado todo especial. Vai estar ali o pastor Aldiz, né? Vai estar ali esperando por você, para poder te orientar, para poder te ajudar, orar por você, e com certeza Deus vai fazer maravilhas acontecer na sua vida. E você, pastor Cícero, vai estar onde amanhã, pastor Cícero?
3: No Conjunto Sítio São João, pastor Pedro. Conjunto Sítio São João, no Grande Anguro Sul, na Avenida Valparaíso, 1165, bem ali ao lado da Academia de Judô, né? Academia de Artes Marciais. E vou estar às 19h30. Vou estar às 19h30. E esse é um investimento que a pessoa pode fazer por sua família. Às vezes a pessoa ela quer investir na família, não que seja errado, né? De outra forma, mas o melhor investimento é ir no culto da família. O melhor investimento que você pode fazer na sua família é ir no culto da Sagrada Família, pastor Pedro.
1: É verdade, pastor Cícero, é buscar, né, a proteção, porque hoje o único que pode proteger realmente a nossa família é Deus, né? É o Senhor Jesus que tem o poder de proteger, de guardar, de livrar de todo mal, né? E nós temos que apresentar isso a Deus, apresentar nossa família a Deus, não é verdade, pastor Clay?
2: É verdade, Deus é a base de tudo na nossa vida. E se a nossa casa estiver nos pés de Deus, nos pés de Jesus, a nossa casa está abençoada. Não existe proteção maior do que você colocar a tua família no altar do Senhor, assim como muitas pessoas têm feito aqui nessa programação, têm enviado seus nomes, pedido de oração. Por quê? Porque acredita que a verdadeira proteção vem de Deus, pastor Pedro. Então essa pessoa tem que fazer a mesma coisa.
1: E é isso, né? Estamos com o convite na linha, é isso, pastor Cícero, aqui, né? É o Breno Silva, né? Mudubim, Conjunto Renascer. Manda um alô, né? Para sua noiva, Jardineide. Janeide, que está ouvindo lá em Trindade.
2: Pernambuco,
1: está longe, né?
2: Albreira Fátima, né?
1: Albreira Fátima.
2: A de Messejana.
1: A de Messejana também, pede oração, né? Por sua saúde. E é isso, né? Você pode ligar, pode participar, mandar o seu recado, né? E com certeza Deus vai abençoar a sua vida. Estamos com o convite na linha, é isso? Falo com essa pessoa agora. Alô, boa noite. Com quem eu falo?
4: Boa noite, a paz do Senhor, para todos os pastores da Rádio Aguiar FM 87,5. Deus nos abençoe, um beijo. Eu gostaria de pedir um louvor da Cassiane.
1: Vamos procurar aqui para tentar colocar o louvor da nossa irmã, né? É, de onde que ela fala, Pastor Cícero? Do Curió, né? Lá do Curió. Um abraço aí para todo o povo
2: mulher
1: do Curió que está aí.
2: Deus abençoe a vida dela.
1: Que está aí ligadinho na programação, né, Pastor? Que bom, né, Pastor?
2: Tem pessoas que às vezes eu chego ao ser. Estão ouvindo, mas às vezes a timidez não deixa, né? Já disse, ó, manda lá, já que tu não fala, tu manda lá e escreve uma mensagem de texto que a gente vai estar lá mandando um abraço para você. Mas tem muita gente lá no Curió escutando e Deus tem abençoado essa programação e tem abençoado também a igreja, né? Porque através dessa programação as pessoas estão mais juntos com a gente, né? Escutando, vendo as programações do ministério, o que é que vai ter. E eu tenho visto essa diferença lá na igreja do Curió.
1: E aproveitando, né, essa questão de que vai ter, né, quero convidar todas as mulheres de Deus, o Ministério da Igreja do Amor de Deus, né, quero fazer esse convite a todas as missionárias, obreiras, né, as mulheres que formam esse Ministério Feminino dentro do Ministério da Igreja do Amor de Deus, convidá-las, né, porque neste sábado, né, dia 25 agora, vamos estar realizando ali o culto do Ministério Feminino ali do Gereissati, né, e você é a nossa convidada, toda especial. Vai estar ali uma mulher de Deus levando a palavra, que com certeza vai falar ao seu coração. E você é a nossa convidada. Você não pode ficar de fora deste culto, né? Que vai ser uma maravilha, tá bom? Vá lá nos prestigiar com sua presença. Sábado vamos agora, junto, né? Adorar a Deus.
2: Sábado agora.
1: Sábado agora, dia 25, sim, né? Sábado agora vai ser uma bênção. E você é o nosso convidado todo especial. Quero também mandar um abraço para a missionária Valdecira e o Bispo Cláudio, que estão na escuta, né, aqui no Facebook, estão assistindo, como também para o pastor Carlos Eduardo, está assistindo também. Um abraço, pastor Carlos Eduardo, né, e a todo, não só você, mas com a sua esposa e sua família também, tá bom, meu querido? Que Deus abençoe. Vamos preparar para a oração, né, pastor Cícero? Né? Tem mais áudio aí? Tem muito áudio? Vai lá, pastor.
2: Vamos atender essa pessoa, né? Alô, boa noite. Com quem eu falo?
5: Boa noite, pastor Pedro. Quem fala é o irmão João Batista. Estou aqui no trabalho, escutando a rádio. Esse louvor aí foi muito bonito. Mande um alô aí para Dona Eliane, né? Arthur, que está em casa. Eu estou aqui trabalhando, né? Só amanhã. Amanhã nós estaremos lá na igreja, orando Nosso Senhor Jesus. Uma boa noite e um bom programa.
2: Ei, meu irmão, a paz do Senhor, um forte abraço, obrigado pela tua participação e daqui a pouquinho nós vamos estar orando pela tua vida e de todos que estão aqui nos ouvindo, amém?
1: Poxa. Quero aproveitar, né, irmão João Batista, um abraço, Deus abençoe a sua vida, meu irmão, Deus se proteja e te guarde no seu trabalho, né, e também um abraço pro Arthur, a irmã Eliane que está aí nos assistindo, nos ouvindo também nessa programação, que Deus abençoe. Temos mais ouvinte na linha, isso? Falamos com essa pessoa agora. Alô, boa noite.
6: Boa noite, a paz do Senhor, pastor Cícero, pastor Pedro, pastor Glailton, bispo Cláudio, todos os pastores missionários. Passando para dizer que nós estamos aqui na escuta, eu e o Mariano. Que Deus possa abençoar em nome de Jesus. Eu queria pedir o louvor pela primeira vez do pastor, do bispo Cláudio José, e oferecer para todos aí, em nome de Jesus, para o meu esposo, né, para todos os ouvintes, e boa noite.
1: Paz de Cristo, irmã Lúcia, evangelista Mariano, né? E a todos aos irmãos aí de Iguatu, né? Que estão nos assistindo, que estão nos ouvindo aí em Iguatu. Um abraço, irmã Lúcia, e a evangelista Mariana. Que Deus abençoe a vida de vocês, né? E eu fico muito feliz em poder ouvir você dizer que está ligadinho na programação. Tá bom, meu querido? Deus abençoe. Um abraço, irmã Mariana, evangelista Mariana. Deus abençoe. Estamos com mais um ouvinte na linha, é isso? Alô, boa noite, com quem eu falo?
7: Paz e graça a todos, pastor Pedro. Paz e graça, que Deus continue abençoando a todos vocês. Foi eu que falei com o senhor agora há pouco pela live do Facebook. Quer dizer para o senhor, pastor Pedro, que desde quando eu era obreiro, lá no Quipino Cunha, o senhor sempre foi uma referência para mim, através do seu testemunho e do seu trabalho. E graças a Deus, Deus ele levantou aqui nessa terra para fazer um trabalho extraordinário. Coisa que era para o Estado fazer, Deus ele levantou para fazer o ID do Senhor, alcançando vidas, essas vidas que estão escravizadas pelas drogas, pelo crack, pela cocaína, pelo álcool. Isso é um trabalho extraordinário. Existem milagres maravilhosos. O coxo pode andar, o paralítico pode andar, o cego pode enxergar. É maravilhoso. Mas quando alguém tem um encontro com Cristo através da propagação do Evangelho e de um trabalho social como tem sido feito através de sua vida, esse é o maior milagre, porque uma vida foi transformada, conheceu a Cristo e hoje é salva pelo poder de Deus. Pastor, louva a Deus por sua vida, viu? Que Deus continue lhe abençoando grandemente, em nome de Jesus, a você e a todos os pastores da Igreja do Amor de Deus, Bispo Cláudio Garcia, em nome de Jesus.
1: Muito obrigado, pastor Elvis aí da Paraíba, né? Que Deus abençoe sua vida, meu irmão. Fico muito feliz em saber que você está ligado na programação. E é isso, eu também acredito, pastor Elvis, que o maior milagre de Jesus na vida de uma pessoa não é uma cura, né? Não é uma cura, mas sim a transformação do coração do homem. Quando a pessoa deixa Deus transformar a sua vida, e ali o bandido se torna um cidadão, né? Aquela pessoa que está ali com a vida destruída se torna uma pessoa de bem, produtiva, a pessoa que era nociva à sociedade se torna uma pessoa de bem, produtiva, né? Então isso é o maior milagre, porque esse foi o maior milagre que Jesus fez, foi de transformar o coração dos homens, né? Transformou o coração de Pedro, transformou o coração de Paulo, né? Transformou o coração de todos aqueles que o seguiram, né? Inclusive também transformou o nosso coração.
2: Verdade.
1: Né? Hoje nós somos fruto desse evangelho, né? Os milagres é consequência da transformação que aconteceu em nós também recebemos muitos milagres, mas por consequência da salvação, da transformação que aconteceu em nossa vida, pastor Clair.
2: É verdade, pastor Pedro. Eu sou muito grato por tudo que Deus tem feito na minha vida, por esse ministério ter entrado na minha vida também, porque através dele, né, a salvação de Cristo entrou na minha vida e hoje eu fui modificado, transformado, né? Se eu for olhar para a minha vida lá atrás como é que eu era, se eu fosse orar para a sua, é só tristeza. Hoje não, é uma alegria, é algo verdadeiro, é algo que flui do trono de Deus, né? A presença de Deus é maravilhosa. Então a gente fica muito feliz quando a gente escuta um testemunho, né? O pastor Elvis, que tem uma inspiração no Senhor. E assim como nós também olhamos para muitos homens de Deus, pessoas que são usadas por Deus mesmo de verdade, e a gente se inspira primeiramente em Deus e através do homem de Deus, amém, meu irmão? Então, que Deus abençoe você que está ouvindo a gente.
1: Estamos com mais ouvinte na linha?
2: Não, tem muitas pessoas, né? Então vamos conversar com mais um ouvinte. Alô, boa noite.
8: Boa noite, a paz do Senhor, pastor Cícero, pastor Pedro, pastor Glailton, bispo Cláudio, todos os pastores missionários. Passando para dizer que nós estamos aqui na escuta, eu e o Mariano. Que Deus possa abençoar em nome de Jesus. Eu queria pedir o louvor pela primeira vez do pastor, do bispo Cláudio.
2: Amém, graças a Deus, a irmã já tinha esse áudio, nós repetimos, né? Mas tem uma pessoa agora, nós vamos falar com ela agora. Alô, boa noite.
9: Pastor, aqui quem está falando é a irmã Tatá, aqui da Serra da Meruoca, mando a paz do Senhor para o pastor Cícero, para o pastor Clairto, para o bispo Cláudio, pastor Gilberto, mando a paz do Senhor para todos. Manda a paz do Senhor para a irmã Ana Paula aí no Jardim Iracema, que é ouvinte agora, graças a Deus. E também quero pedir oração, oração pelos meus filhos, pelo Alex, pelo Hernandes, e por toda a minha família, que o Senhor Jesus venha abençoar poderosamente a cada um deles, em nome do Senhor Jesus. Deus abençoe e fique com Deus, e que o Senhor Jesus venha prosperar mais essa rádio, em nome de Jesus.
2: Amém, irmã Tatá, uma boa noite, um forte abraço aí para você e para toda a sua família. E com certeza a sua família já é mais que abençoada em nome de Jesus, já está sendo mais abençoada aqui agora através dessa programação. Então fique firme na fé que Deus é contigo, mulher de Deus.
1: E é isso, né? Tem mais um vídeo na linha, é isso? Vamos falar com essa pessoa agora. Alô, boa noite.
10: Boa noite, pastor Pedro, boa noite, pastor Cícero, pastor Clairto, que Deus abençoe a vocês, em nome de Jesus. Estamos aqui ouvindo a programação, quero mandar aí a paz do Senhor aí para todos os pastores, o bispo, pastor Zé Al, pastor Fábio, enfim, todos os pastores que estão ouvindo a programação. Estamos retornando, né, como o senhor mesmo falou, estamos retornando de redenção hoje, um grande culto que teve ali, o povo abençoado da Igreja do Amor de Deus, novos membros, graças a Deus pela vida da irmã Lúcia, graças a Deus pela vida do Francisco, da irmã Maria Martins, enfim, a dona Gleidiane, a dona Salete, a neta, foi uma bênção, né? O João Pedro, a irmã Maria, uma bênção de Deus, a reunião, graças a Deus. Eu vou falar o nome do pessoal tudinho, vou aqui gastar muito tempo aqui do programa de vocês, mas nesta quinta-feira nós estaremos emessejando na reunião da Sagrada Família, aí bem pertinho do R-Center, Rua Clemente Pereira, número 127, na Palpina, tá certo? Queria também pedir o louvor aí do Bispo Cláudio. Se alguém me perguntar como estou, eu vou vivendo. Deus abençoe, boa noite.
1: Boa noite, pastor Eduardo, que Deus abençoe, né, o seu trabalho aí em redenção. Deus tem feito maravilhas aí, eu tenho certeza disso, que o Senhor tem se feito presente, tem feito a diferença através da sua vida. Quero desde já parabenizá-lo, né, por esse trabalho maravilhoso, que o senhor teve coragem de ir lá lutar, chamou algumas pessoas para lhe ajudar e formou uma equipe bacana de pessoas que vão lá e contribuem de uma forma ou de outra, e assim esse trabalho tem sido feito de uma maneira grandiosa, né, diante do Senhor Jesus. E só em saber que as vidas estão se entregando a Cristo e que as almas que estão chegando ali são pessoas que estão sendo ganhas, isso não tem dinheiro no mundo que pague o que está acontecendo ali em redenção. Tá bom, pastor Eduardo? Que Deus te abençoe, meu irmão, em nome de Jesus. Temos mais alguém na linha agora? Vamos estar com essa pessoa agora. Alô, boa noite, com quem eu falo?
11: Boa noite, pastor Pedro. Muito boa noite a todos os pastores. Aqui quem vos fala é o Lourenço de Camaragibe. E mais uma vez aqui participando desse programa maravilhoso, dessa palavra muito rica, né? Se a gente for comentar ela, for falar dela, passaria a noite toda, porque o Espírito Santo fala muito forte no nosso coração. E eu ouvindo essa palavra, ouvindo os pastores na inspiração aí pregando, o que me chamou a atenção é que Jesus, ele estava falando do reino de Deus, das coisas de Deus, para dois tipos de pessoas, né? O que dava atenção e o que não dava. Por quê? Porque Deus não faz acepção de pessoas. Assim como milhares de pessoas estão ouvindo essa programação, E muitos acreditam, muitos creem e tomam atitude. E muitos também têm a mesma oportunidade de ouvir a palavra, ouvir testemunho, mas não estão nem aí, não tomam atitude, não acreditam. Então a primeira coisa que eu vejo é a oportunidade. Muitas pessoas têm jogado fora a oportunidade que Deus tem dado a ela de buscá-lo, de conquistar a bênção, sabe? E talvez essa pessoa já ouviu tanto falar de Deus, já foi na igreja, já foi um pastor, um obreiro, já frequentou uma denominação e está afastada hoje, mas ela teve oportunidade, sabe? Está tendo novamente, mais uma vez, ela está tendo a oportunidade de ouvir a palavra e receber o convite de lutar pela sua família, pela sua vida, mas ela joga fora, não é? Ela joga fora. Então, assim foi naquele dia, quando Jesus estava falando, estava ali Maria e Marta, entendeu? Então, assim existem muitas pessoas que representam Maria e Marta, né? As que tomam atitude, as que não tomam, as que param para acreditar e agir, de buscar uma vida com Deus, né? Então, a atitude vai mostrar a diferença de quem está como Maria e como quem está como a Marta naquele dia. Então, o primeiro ponto que eu vejo é esse, a oportunidade que você está tendo agora, mais uma vez, tá? Você não vai poder botar a culpa no pastor, eu nunca ouvi a palavra, vou botar a culpa no pastor, no obreiro, não. A culpa é sua, a culpa é sua. Deus está te dando a oportunidade, mais uma vez, de buscar Ele. Só Ele pode mudar a tua vida, só Ele pode te curar dessa enfermidade, só Ele pode mudar o teu casamento, só Ele pode abrir as portas financeiras para a tua vida, entendeu? Então, não joga fora, amigo, não joga fora essa oportunidade, tá certo? Dá ouvidos, escolha a melhor parte, tá? Então, o segundo ponto é que a vida é feita de escolhas. Todo dia a gente escolhe, vou comer o que hoje, né? Vou assistir que filme hoje, entendeu? Você vive de escolhas. Tem um ditado que diz que você é livre para escolher, mas é escravo das consequências. Então, você está aí sofrendo hoje, é consequência das suas escolhas. Você que escolheu aí, você tomou a atitude de viver nas drogas, na prostituição, no vício. Você que escolheu sair da igreja. O pastor não te expulsou, Deus não te expulsou, entendeu? Tem gente que bota a culpa em Deus, a culpa na igreja, a culpa no pastor, a culpa nos hinos que toca, a culpa em tudo, né? A culpa no diabo, não sou advogado do diabo não, sabe? Mas a culpa é sua também, porque você é livre para fazer suas escolhas. Então, se você escolhe dar ouvido ao teu vizinho que fala mal da igreja, dos pastores, se você dá ouvido ao teu marido que não quer ir para a igreja e impede você ir, ao teu filho ao teu vizinho, seja o que for, é você que está escolhendo dar ouvidos a ele. Agora, a partir do momento que você dá ouvido a escolher a Deus, a ouvir a palavra de Deus, a se entregar a Deus, aí a consequência vai ser outra, amigo. A consequência vai ser de vitória. Então, a partir de hoje, você que vai dizer: ah, é Deus que vai mudar a minha vida, pastor. Se Ele quiser, Ele quer. Ele quer mudar a sua vida. Agora, depende da sua escolha. Se você escolher a partir de hoje ir para a igreja buscar esse Deus, eu tenho certeza que Deus vai te abençoar. Então eu falo para você essa noite, tá? A você que está ouvindo essa programação, decida de que lado você vai ficar. Decida como você vai mostrar para Deus, a partir de hoje, que você escolheu a melhor parte, que você escolheu servir a Deus, tá certo? Então só você pode fazer com que a sua colheita venha ser colheita de bênçãos. Os frutos vão ser fruto de vitória. Então, eu te faço esse convite. Anota aí os endereços e vai a uma das igrejas evangélicas do amor de Deus, que eu tenho a certeza que Deus vai te abençoar. Tá certo? Um forte abraço. Que Deus abençoe a todos vocês.
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1: Forte abraço, pastor Lourenço, que Deus te abençoe, meu irmão. E é isso mesmo, a vida é feita de escolha. Somos nós que escolhemos realmente aquilo que queremos ser, ao Deus que queremos servir, né? Eu sempre digo que o sofrimento ele existe até o dia que você diz para ele que não quer mais, né? Porque no momento que você diz, eu não quero mais sofrer, você vai começar a escolher fazer diferente, a escolher se levantar, a lutar, a batalhar, a guerrear para poder vencer, né? Então é importante nós entendermos isso, que realmente, como falou o pastor Lourenço, a vida é feita de escolha, né? E qual é a sua escolha, né? Você vai continuar aí não querendo vencer, desejando vencer, mas não lutando, né? Desejando estar bem, mas não buscando. O que é que você vai escolher? Não é verdade? E é isso. Tem mais ouvinte na linha, pastor? Se tem mais, não? Então vamos agora se preparar para oração, tá certo? Vamos fazer oração e com certeza Deus vai abençoar a sua vida em um nome de Jesus.
12: 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Por isto, é hora de falarmos com Deus. É momento de oração.

0: Senhor meu Deus e Pai, neste momento, meu Deus, eu quero apresentar, Senhor, a cada pessoa que ligou, meu Deus, pedindo oração. Não sei, meu Deus, sei que algumas pessoas falaram que estão com problema de saúde. Talvez, meu Pai, fazendo um tratamento, talvez desenganado pela medicina, não sei, meu Deus, qual, meu Deus, a doença ou a causa da doença desta pessoa. Porque eu acredito, meu Deus, que não há nenhum problema que o Senhor não possa resolver. Então estenda a tua mão, Senhor, sobre a vida desta pessoa, Pai. Alcance essa pessoa. Repreenda, meu Deus, da sua vida todo espírito causador de enfermidade, todo espírito imundo, meu Deus, que tem feito com que essa pessoa, meu Pai, a cada dia que passa, adoeça mais. Esta pessoa tem procurado os médicos nada puderam fazer por ela, nada puderam fazer por ele, mas o Senhor, meu Pai, nesta noite, meu Senhor, vai tocar na vida desta pessoa, desta mulher, meu Pai, que se encontra com as pernas, meu Pai, como ela falou, inchada, Senhor. Não sei, meu Deus, se é por retenção de líquido, não sei, meu Senhor, se é uma enfermidade que desenvolveu, não sei, meu Deus, se é, meu Pai, de repente, o sangue, meu Senhor, que não está circulando direito, mas nesse momento eu repreendo em nome de Jesus Cristo toda enfermidade, todo inchaço, toda retenção de líquido, em um nome de Jesus. Se as pernas dessa mulher não está correndo sangue corretamente, se a corrente de sangue está sendo barrada, as veias estão entupidas, eu repreendo agora em nome de Jesus que seja agora, meu Pai, desentupida as veias, que seja agora desinflamada em nome de Jesus. Meu Pai, eu te apresento, meu Deus, o hospital ICC e a cada leito ali, meu Pai, daquelas pessoas que estão ali, meu Pai, acamadas no leito, alguns, meu Deus, esperando cirurgia, outros esperando diagnóstico da enfermidade que carrega, outros aflitos porque não sabem o que faz, porque já estão fazendo tratamento e o tratamento não tem funcionado. Meu Deus, toca, meu Pai, nestas vidas, meu Pai. Meu Deus, passa de leito em leito, de quarto em quarto, de UTI em UTI, que o Senhor possa neste momento tocar na vida dessas pessoas, meu Pai, e possa, meu Deus, fazer o teu milagre acontecer, Senhor.
1: Meu Deus, sim, meu Deus, como teu filho pediu, meu Pai, por as vidas que aqui confiaram, estão confiando na gente, em teu nome, Jesus. Pessoas doentes, pessoas que estão enfermas, pessoas, meu Deus, que estão, meu Deus, desesperadas pelo teu milagre, Senhor. Então, meu Deus, eu peço ao Senhor que o Senhor possa fazer, meu Pai, acontecer na vida dessa pessoa. Talvez essa pessoa está aí nos escutando no hospital, às vezes até, meu Deus, Senhor, acamado, meu Deus, sem poder se levantar, mas, meu Deus, eu sei que basta um toque teu, basta uma gota só do teu poder para que o milagre aconteça, meu Jesus, na vida dessa pessoa, meu Senhor. Então, ó, meu Pai, Senhor, em nome do Senhor Jesus, que o Senhor passe agora e mude, transforme a vida dessa pessoa, meu Senhor. E eu te peço essa noite que o Senhor faça bem mais do que as nossas orações, do que as nossas petições essa noite. É isso que eu te peço, em nome do Senhor Jesus. Amém e graças a Deus.
0: Chegamos ao final da programação Desperta Vida desta noite, né? Mas nós prometemos amanhã, nesse mesmo horário, estarmos aqui. Bispo Cláudio Garcia, pastor Adairto, né? E a equipe vai estar aqui fazendo essa programação com vocês. Até amanhã. Em um nome de Jesus, que Deus os abençoe.

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0: Muito obrigado. Muito obrigado. Vocês vão ajudar a gente aqui.
1: 2, 3, 4.
0: Tem uns caras que estralam o dedo forte, né?
2: Vocês viram? Palma fora, né?

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1: Graças a Deus, momento da palavra aqui na Rádio Águia FM. Eu queria compartilhar com você o que fala aqui as Santas Escrituras, a palavra de Deus, no livro do profeta Isaías, capítulo 41, versículo 10, diz assim: Não temas, porque eu sou contigo. Não te assombres, porque eu sou teu Deus. Eu te fortaleço e te ajudo e te sustento com a minha destra fiel. Meu irmão, não temas, não temas. Deus está com você, Deus é contigo. Olha, eu quero dizer para você o seguinte: o medo é uma das armas, né? Uma das brechas que o inimigo, o diabo, Satanás usa para tentar paralisar a nossa caminhada com Deus. Que nós estamos aí numa caminhada, nós estamos numa corrida, né? O medo faz enxergar os gigantes maiores do que realmente eles são, e faz também nós enxergarmos os problemas maiores do que o poder do nosso Deus. Você sabia disso? Mas eu quero dizer para você nesta hora que a palavra de Deus, ela nos lembra repetidamente: não temas. Você sabia que essa frase, não temas, ela está escrita na Bíblia 366 vezes? Estudiosos da Bíblia, né, através de estudos minuciosos, chegaram ao número de 366 vezes. Você sabe que o ano ele tem 365 dias, né? Mas existe o chamado ano bissexto. No ano bissexto, nós temos 366 dias. Então, é impressionante como Deus é perfeito. Todo dia, mesmo no ano bissexto, Deus diz para mim e para você: não temas. Não temas, é isso mesmo. Isso porque a nossa segurança não está nas circunstâncias, mas ela está na presença, no poder do nosso Deus. Aleluia. Quando nós enfrentamos dias difíceis, né, o dia mau, que o dia mau ele vem para mim, vem para você, vem para qualquer um, nós podemos descansar na certeza de que Deus está conosco. Essa é a diferença. Jesus, ele nunca nos iludiu. Jesus falou: no mundo vocês vão ter aflições, mas tenham bom ânimo, porque se eu venci, vocês vão vencer também. A diferença é que agora nós temos alguém para lutar conosco, para estar do nosso lado e às vezes até guerrear as nossas guerras. Teve certos momentos na Bíblia que a palavra de Deus vai dizer que o Senhor ele fala: nesta peleja não tereis que pelejar, eu pelejarei por vós. Então, tem situações que a gente nem precisa agir, Deus age em nosso favor, mas na maioria das vezes Deus vai agir em parceria conosco, né? Ou seja, nós fazendo a nossa parte, Deus fazendo a dele. E o nosso Deus, ele é fiel para cumprir aquilo que ele prometeu. O nosso Deus não é homem para que minta, nem filho do homem para que se arrependa. A boa obra que ele começou, ele vai terminar. Ele não promete uma vida sem lutas, porque até mesmo sem luta não há vitória, né? Sem luta não há vitória, mas pode ter certeza que ele garante a sua presença em meio a elas. A gente sempre está aqui lembrando que Deus não livrou Daniel da cova. Deus livrou Daniel na cova. Deus não livrou Mesaque, Sedraque, Abidinego da fornalha, mas ele livrou na fornalha. Meu irmão, quem confia em Deus encontra coragem para seguir em frente, mesmo sem saber como é que tudo vai funcionar ou vai terminar. Mas ele tem a certeza. Isso é fé. Como fala em Hebreus, a fé é a certeza de coisas que se esperam e a convicção de fatos que não se veem. Aleluia. Lembre-se, a fé não é a ausência do medo. Não. Mas a fé é a decisão, é uma decisão que eu e você tomamos apesar das circunstâncias, nós crermos, confiarmos que Deus é poderoso para reverter, para mudar toda e qualquer situação. Olha, Onde a fé governa, presta atenção, onde a fé governa o coração se enche de esperança. E o medo perde a força. Deixa eu dar aqui mais versículos, que a Bíblia diz que a fé vem por ouvir e ouvir a palavra de Deus. Então olha só o que Deus fala em Josué capítulo 1, versículo 9. Não te mandei eu? Esforça-te, tem bom ânimo, não temas, não te espantes, porque o Senhor teu Deus é contigo por onde quer que você andar. Salmos 56, versículo 3 e 4. Eu me vindo o temor, hei de confiar em ti. Em Deus ponho a minha confiança e nada temerei. Que me pode fazer o homem? Oh, glória a Deus. 2 Timóteo capítulo 1, 7. Capítulo 1, versículo 7. Porque Deus não nos deu espírito de covardia, de medo, mas nos deu de poder, de amor e moderação. João 14, 27, Jesus falou, o nosso Senhor Jesus disse: deixo-vos a paz, a minha paz vos dou. Não se turbe o vosso coração, nem se atemorize. Aleluia. Salmos 23, versículo 4. Ainda que eu ande pelo vale da sombra da morte, não temerei mal algum, porque tu estás comigo. Glória a Deus. Não temas, não temas. Vá em frente, prossiga, persevere. Deus é contigo. Isso não é aqui uma palavra de autoajuda, não. Não é. Mas é a ajuda do alto. Isso aqui não é frase de efeito, não. Isso é fé. Isso é fé. Isso é a palavra de Deus, que é viva, que é poderosa. Então não temas. Não temas. Deus é contigo. Toma posse dessa palavra no nome de Jesus. Aqui na Rádio Águia FM.

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1: Graças a Deus, mais um momento para nós meditarmos aqui na palavra de Deus, aqui na programação da Rádio Águia FM. Amém? Vamos então à palavra de Deus no livro de Deuteronômio, capítulo 8, versículo 2. Deuteronômio, capítulo 8, versículo 2, fala assim: lembra-te de todo o caminho pelo qual o Senhor teu Deus te guiou no deserto estes 40 anos, para te humilhar, para te provar e para saber o que estava no teu coração. Todos nós, né, em algum momento da nossa vida, nós vamos atravessar desertos, assim como o povo de Israel teve que atravessar um deserto. Existem desertos, né, irmão, que são lutas, às vezes são enfermidades, perdas, dificuldades financeiras, crises familiares, e parece aqueles momentos em que parece que Deus está em silêncio. Porém, eu quero dizer para você que a palavra de Deus aqui nos ensina que o deserto nunca é um lugar de abandono, não, de forma alguma, meu irmão, mas é de preparação, isso mesmo, de preparação. Por que que eu falo isso? Porque foi no deserto que Deus sustentou o povo de Israel com o maná, por exemplo, né? Fez brotar água da rocha e mostrou diariamente a sua fidelidade, o seu cuidado para com o povo de Israel. E eu quero dizer para você, nesta hora, neste momento, que o mesmo Deus que cuidou do povo de Israel é o mesmo Deus que continua conduzindo os seus filhos hoje. Amém? O deserto pode até parecer difícil, mas eu sei, já passei pelos desertos da vida, nesses 30 anos servindo ao Senhor, quantos desertos já passei? Mas eu quero dizer para você o seguinte, que qualquer deserto que seja, ele não é maior do que o Deus que caminha conosco. Amém? É isso mesmo. O deserto pode ser grande, mas ele nunca vai ser maior do Deus que caminha conosco no deserto. Deus, às vezes, ele nos leva a desertos. O próprio Deus, ele permite que nós venhamos estar no deserto. Lembra lá em Mateus capítulo 4, a Bíblia fala que Jesus foi levado ao deserto pelo Espírito Santo. O Espírito Santo conduziu Jesus ali ao deserto. Mas não é para nos destruir, mas é para fortalecer a nossa fé, é para moldar o nosso caráter e principalmente para revelar o poder dele, o poder do nosso Deus em nossas vidas. E a questão é: quem permanece fiel, meu irmão, pode ter certeza, quem permanece fiel durante essa caminhada no deserto vai experimentar a vitória e vai poder contar um grande testemunho daquilo que o Senhor é poderoso para fazer. Amém? Talvez você que está ouvindo essa palavra, você que está ouvindo essa rádio, essa programação neste momento, talvez você está vivendo aí um momento difícil, talvez você está passando por um deserto. Talvez você olhe para o lado, olhe para o outro e não vê saída, não vê escapatória. Que deserto é isso? Deserto é isso. Mas eu quero dizer para você, não desista. Não desista. O Deus que abriu o Mar Vermelho, o Deus que sustentou Elias, o Deus que protegeu Daniel, o Deus que ressuscitou Lázaro, o Deus que sustentou o povo ali no deserto com maná. Ô, meu irmão, o Deus que é o Deus que providencia, o Deus da providência, ele está cuidando da tua vida. Quero dizer para você que o deserto, ele sempre vai ter prazo para terminar. Sempre vai ter prazo para terminar. E quando ele terminar, vai ter um grande testemunho para glorificar o nome do Senhor. Amém? Por isso, continue confiando, continue perseverando. A promessa de Deus é que depois da prova, depois do deserto, vai vir Canaã, vai vir a promessa, vai vir a vitória, em nome de Jesus. Olha só o que diz a palavra de Deus, por exemplo. Lá em Isaías 43, versículo 2, diz assim a palavra de Deus: quando passares pelas águas, eu serei contigo. Quando pelos rios, eles não te submergerão. Quando passares pelo fogo, não te queimarás, nem a chama arderá em ti. Aleluia, que palavra poderosa, hein? Salmos 23, versículo 4. Ainda que eu ande pelo vale da sombra da morte, não temerei mal algum, porque tu estás comigo. Aleluia! Tiago, capítulo 1, versículo 2 e 3, assim: meus irmãos, tendes por motivo de toda alegria ao passar por várias provações, sabendo que a provação da vossa fé produz perseverança. Eita Deus, é forte mais a palavra de Deus. Romanos, capítulo 8, versículo 28, sabemos que todas as coisas cooperam para o bem daqueles que amam a Deus. Aleluia. Salmo 66, versículo 12. Passamos pelo fogo e pela água, porém, afinal nos trouxeste para um lugar de abundância. Eita, é forte, meu irmão. E para terminar aqui, mais uma palavra para você adquirir fé, porque quando a gente ouve a palavra, a gente adquire fé. E quando a gente tem fé, a gente vence. 2 Coríntios, capítulo 1, versículo 3 e 4 diz: ele nos consola em todas as nossas tribulações, para que possamos consolar os que estiverem passando por tribulações com as consolações que nós mesmos recebemos de Deus. Talvez você não entenda o que você está passando. Talvez você, meu Deus, por que eu estou passando por esse deserto? A resposta aqui, ó: Deus, ele permite nós passarmos por momentos difíceis, desertos, sabe para quê? Para nos fortalecer, para nos moldar e principalmente para que nós venhamos ter respaldo, para ajudar outros, porque vai chegar no nosso caminho pessoas que estão passando os mesmos problemas, os mesmos desertos que nós passamos, e nós vamos ter todo o respaldo para poder dar uma palavra, para poder direcionar, para poder orientar. Nós vamos dizer: olha, eu também passei por isso aí e Deus me deu força, Deus me fortaleceu e eu passei pelo deserto, e hoje eu posso dizer para você que o mesmo Deus fez na minha vida vai fazer na sua. Você está entendendo? É o que Paulo está dizendo aqui ao 2 Coríntios 1, capítulo 1, versículo 3 e 4. Então, às vezes a gente passa um momento difícil, a gente não entende. Deus, tudo coopera para o bem daqueles que amam a Deus. Então, se você está passando um deserto, um momento difícil, creia, Deus é contigo. É só um momento, é treinamento para algo maior, é para Canaã, para a terra prometida, em nome de Jesus. Então, toma posse dessa palavra no nome de Jesus.

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1: Álcool, drogas, vários efeitos. Deus pode te libertar também.

pode fazer isso na vida de um ser humano, só Deus. Não há sistema político, não há ciência, não há intelectualidade, não há força, não há riqueza que revista o ser humano de uma nova criatura. Só Deus, só Deus, só Cristo pode lavar o homem com seu sangue e fazer dele uma nova criatura.

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Graças a Deus. Eu queria falar com você aqui algo que está escrito na palavra de Deus, no Evangelho de Lucas, de 1 a 3. A Bíblia vai falar sobre três mulheres. Que mulheres são essas? Maria Madalena, Joana e Susana. Inclusive, Susana é chamada de discípula, né? Uma aprendiz, uma aluna de Jesus. Joana, ela era esposa de um administrador do palácio do rei Herodes. E Maria Madalena? Maria Madalena, ela foi liberta de demônios. A Bíblia vai dizer que ela foi liberta de 7 demônios. E a Bíblia vai dizer que essas mulheres, elas serviam ao Senhor Jesus no seu ministério. E não serviam de qualquer forma, elas eram patrocinadoras do ministério de Jesus. A Bíblia fala que essas mulheres, elas davam ofertas para que Jesus pudesse ir de casa em casa, de cidade em cidade, de aldeia em aldeia. No Evangelho de Lucas, capítulo 8, do versículo 1 ao 3, vai falar a respeito dessas mulheres, que elas eram patrocinadoras do ministério de Jesus. Jesus precisava de dinheiro? Não, ele é Deus. Ele é dono do ouro e da prata. Mas aquilo que ele fazia aqui na terra demandava algumas despesas: hospedagem, alimentação. E aí Deus levantou essas mulheres aqui e deu privilégio a elas de serem patrocinadoras do ministério de Jesus. Sabe por quê? Porque elas tinham algo chamado gratidão. A gratidão nos faz mover a nossa mão, a nossa doação. Meu irmão, você é grato a Deus? Você tem sido grato a Deus, aquilo que Deus tem feito na sua vida? Mas eu quero especificar, você tem sido grato por essa rádio, por esse ministério? Sim, porque aqui é um ministério. Nós estamos aqui a serviço do Senhor. Você tem sido grato por essa programação? Você tem sido grato por esse ministério? 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Deus, ele vai te abençoar. Deus, ele vai abrir as janelas dos céus sobre a sua vida e você será muito ricamente abençoado e abençoada. 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

0: Deus e a terra por testemunhas contra vós, de que vos propus a vida e a morte, a bênção e a maldição. Escolhe, pois, a vida, para que vivas, tu e toda a tua descendência. Olha só, meu irmão, entenda uma coisa. Todos os dias nós fazemos escolhas, é ou não é verdade? Todos os dias a gente faz escolha. Hoje, por exemplo, você escolheu aqui ouvir a rádio, que benção, glória a Deus. E todas as nossas escolhas trazem consigo consequências. Eu sempre costumo dizer que aquilo que nós escolhemos ontem é o que nós estamos colhendo hoje. E as escolhas que nós estamos fazendo hoje é o que nós vamos colher amanhã, né? Vai gerar frutos para amanhã. E como todos os dias fazemos escolha, algumas parecem pequenas, mas podem mudar completamente o rumo da nossa vida. O próprio Deus, né, aqui em sua palavra, ele nos ensina que as nossas decisões, elas têm consequência. E ele nos convida a escolher o caminho da vida, da obediência e da comunhão com ele. Escolher a Deus é escolher, sabe o quê? Escolher paz em meio às tempestades, é escolher esperança, né, em meio às dificuldades. Inclusive, neste culto de domingo, o Bispo Cláudio esteve ministrando sobre isso, que o Senhor Jesus, ele é a nossa verdadeira esperança, né? Ele é a nossa esperança em meio às dificuldades, é a direção certa, mesmo quando não entendemos o caminho, sabe? As decisões que são tomadas segundo a vontade de Deus sempre irão produzir frutos de justiça, ainda que isso exija renúncia e perseverança. É o que Deus precisa, sabe? Através das nossas escolhas, para nos abençoar, renúncia e perseverança. E aí ele honra, e aí nós somos abençoados através das nossas escolhas. Então, antes de tomar qualquer decisão, o que é que você tem que fazer? Você tem que, em primeiro lugar, orar. Isso mesmo, orar. Buscar a direção de Deus ali na pessoa do Espírito Santo. Permita que a palavra de Deus seja o seu guia, seja, sabe, seja a sua bússola em meio às suas decisões. Porque quem escolhe andar com Cristo jamais estará sozinho, jamais, meu irmão, jamais, porque ele é aquele que nos conduz aos caminhos, né, caminhos seguros. Como fala no Salmo 23, guia-me, sabe, às veredas da justiça, às águas tranquilas. Então, quando nós somos guiados por Deus nas nossas escolhas, pode ter certeza que tudo vai dar certo. Aqui em Provérbios também, capítulo 3, versículo 5 e 6, diz: confia no Senhor de todo o teu coração, e ele endireitará as tuas veredas. Josué, capítulo 24, versículo 15, diz: eu e a minha casa serviremos ao Senhor. Olha só, quando há essa decisão, há essa escolha, meu irmão, toda a nossa casa é abençoada. Salmo 119, versículo 105, diz: lâmpada para os meus pés é a tua palavra, e luz para os meus caminhos. Aleluia. E Mateus 6,33 diz: buscai, pois, em primeiro lugar o reino de Deus e a sua justiça, e as demais coisas, tudo aquilo que você precisa, vai ser acrescentado. Então escolha Deus, escolha fazer a vontade de Deus, escolha servir a Deus, tome essa decisão. Como nós lemos lá no início, a Bíblia diz que Deus, ele toma os céus como testemunho, sabe, que ele coloca diante de nós a vida e a morte, a bênção e a maldição. Então cabe a nós escolhermos. Ele nos dá o livre-arbítrio e ele dá um conselho. Ele diz: olha, escolhe, pois, a vida, para que viva tu e toda a descendência, sabe? Como que alguém colocou, ó, tá aqui, ó, duas opções, escolhe esse daqui, isso aqui é melhor, escolhe esse aqui. E às vezes o homem vai pelo caminho errado e faz a escolha errada e vai sofrer as consequências. Mas quando nós escolhemos a Deus, quando nós escolhemos servir a Deus, quando nós escolhemos honrar a Deus, pode ter certeza que as consequências serão as melhores, que as consequências serão, sabe, a ajuda, o auxílio, a direção de Deus na nossa vida, em nome de Jesus. Esta é a palavra de Deus aqui na Rádio Águia FM.
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0: Então.
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ter que declarar. Atos 2, levante a mão. E cumprindo-se o dia de Pentecostes, estavam todos reunidos no mesmo lugar. E de repente, ouviu-se um som como de um vento veemente e impetuoso, e encheu a casa.

0: rio que corre e vai ao encontro do mar, vencendo os obstáculos. Ninguém pode conter a força das águas. Até mesmo os rochedos, quando tentam impedir o seu avanço, são cavados e as águas prosseguem correndo, regando a terra, fazendo a semente brotar, saciando a sede, trazendo vida, porque sabe onde chegar. 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
1: Vamos aplaudir mais forte, Espírito Santo!
2: Levanta.

Eu me lembro como se fosse hoje, no dia 7 de janeiro, há 2 anos atrás. Para quem não sabe, nós moramos em Joinville, Santa Catarina. E aquele dia nós tínhamos uma agenda em São Paulo, capital. Estava toda a família dentro do automóvel aquele dia. O meu pai estava na direção do carro. E nós pegamos a BR-101. Eu me lembro que aquele dia estava chovendo muito. Na sequência, BR-116. E no quilômetro 545, uma curva muito perigosa. Quando meu pai entrou para fazer aquela curva, tinha óleo naquele local. Meu irmão, escute só. O carro deu 2 giros de 360 graus e capotou do lado esquerdo da pista. O carro deu perca total, mas nós saímos ilesos daquele acidente para a honra e glória do Senhor Jesus. Eu entendo com isso que ninguém pode parar um adorador. Ninguém pode impedir o nosso louvor. Ainda que nos amarrem em uma prisão, não conseguem parar a nossa adoração, porque sai do nosso coração. E eu estou diante, nesta noite, de verdadeiros adoradores que adoram o Pai em espírito e em verdade. Quem sabe o inimigo tem tentado tirar você dos caminhos do Senhor, mas ele não conseguiu e nem vai conseguir, porque maior é o que está em nós do que o que está no mundo. E nada pode parar um adorador, nada pode impedir o nosso louvor. Tem adorador aqui neste lugar? Se tem adorador, levante a tua mão e dê um glória a Deus mais forte que você puder.

0: Aires. Que prazer, viu? Muito obrigado.
1: Deus abençoe. É milagre de Deus na tua vida aí, ó.

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apesar das minhas fraquezas, eu faço um compromisso com o Senhor de ser fiel e não fazer mais a vontade da minha carne, mas a vontade do Senhor em mim. Por isso eu te peço, Senhor, sela este compromisso

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que precisam de uma palavra de ânimo. Levanta a tua cabeça. Calma. Não se desespere.

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Povo de Deus, povo abençoado do Senhor Jesus, agora 10 horas 3 minutos, 10 e 3, estamos aqui ao vivo na Rádio Águia FM 87,5. Seja muito bem-vindo em um nome de Jesus. Vamos ficar juntos aqui até o meio-dia com o nosso programa Voando como as Águias, tá bom? Eu sou o pastor Cícero Neto e vamos estar juntos aí até o meio-dia. Por aqui você já sabe, muita coisa boa, tem informação, notícias, tem também a melhor notícia que é a palavra de Deus para o seu coração, uma palavra de fé, de edificação, tá certo? Uma reflexão aí para a sua vida neste dia. E também a gente encerra com o momento da oração, o clamor do meio-dia. Você não pode deixar de participar. Está valendo hoje mais uma caneca personalizada aqui da Rádio Águia FM. Quer ganhar essa caneca? Tem muita gente já desejando essa caneca. A irmã Marli, lá do Paracuru, né, ganhou a caneca dela. O irmão dela que já veio pegar aqui na rádio a caneca. E ela está feliz da vida, falou que gostou muito da caneca, em nome de Jesus. Então, você quer ganhar essa caneca personalizada? Então, presta atenção para a perguntinha, presta atenção para a perguntinha de hoje aqui na Rádio Águia FM. Como é o nome do gigante que Davi derrubou, hein? Qual o nome do gigante que o Davi derrubou? Você sabe? Bem facinho, né, essa pergunta? Então, quero saber, qual o nome do gigante que Davi derrubou? Você sabe? Então, se você sabe, entre em contato conosco aí através do DDD 85 98709 6124, 8709 6124. Você também pode incluir o seu nome para o momento da oração. Você pode também pedir uma música, um louvor, a gente vai encaixar aqui na programação e responder a pergunta. Só vai concorrer quem responder a pergunta. Então, qual é o nome do gigante que Davi derrubou, hein? Qual o nome do gigante que Davi derrubou? Então, você vai aí participar, pode mandar um áudio, tá? Um áudiozinho curtinho, tá certo? Não precisa ser um áudio grande, não, um áudio curto de um minuto no máximo, tá certo? E não se esqueça de se identificar, não se esqueça. Fala assim, ó, meu nome é fulano de tal, eu sou aqui da cidade tal, do estado tal, do bairro tal, e eu quero responder a perguntinha, quero pedir um louvor, quero incluir meu nome para oração, tá certo? Não se esqueça de se identificar, tá bom? A gente vai para uma canção, a gente vai para uma música, e já já eu tô de volta no nome de Jesus. Chegando essa música bonita, J. Neto, é bonita, agora 10 e 6, bom dia!

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2: Opa, já estamos de volta aqui na Rádio Águia FM. Que bênção, estamos aqui ao vivo na Rádio Águia FM 87,5. Que Deus abençoe a vida de todos, todos ligados aqui na Rádio Águia FM 87,5, tá bom? Olha, está aí com a nossa campanha, né? Da caneca personalizada. Tem muita gente querendo essa caneca. Que bênção, né? Glória a Deus. DDD 85987096124. DDD 85987096124. Você vai ligar, participar através do WhatsApp, tá bom? Através do WhatsApp você envia sua mensagem e responde a perguntinha do dia. Qual o nome do gigante que Davi derrubou, hein? Qual foi o nome do gigante que Davi derrubou, tá certo? Vamos então para mais uma canção, já já eu tô de volta com as primeiras participações. Tô só me organizando aqui, vai dar certo.

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2: Glória a Deus, agora 10:19, 10:19, estamos aqui ao vivo na Rádio Águia FM 87,5, todo o povo de Deus aqui ligado, participando aqui no nome de Jesus. Quero mandar aqui um alô para a irmã Francisca Chagas, está ligada aqui na Rádio Águia FM, Deus abençoe, está mandando aí um abraço, né, para a Andréia, que está ouvindo. Grande abraço, Andréia, Deus tem algo grande para fazer na tua vida, minha irmã, toma posse. Obrigado, irmã Francisca Chagas, pela sua audiência, pela sua participação, no nome de Jesus. Então, e a pergunta, hein? Já respondeu a pergunta? Qual o nome do gigante que Davi derrubou? Qual o nome do gigante que Davi derrubou? E aí você responde aqui, vai estar concorrendo a caneca, né? A caneca personalizada da Rádio Águia FM. Vamos aqui à participação do ouvinte nesta manhã. Alô, bom dia!
3: Bom dia, irmão Pastor Cícero. Que esse dia seja bem recheado de paz, de saúde para a sua família, para todo o povo, né? Toda a nação do Brasil e do mundo inteiro, aqueles da Igreja Deus é Amor, também da Igreja Batista. Eu sou a Zélia de Itaissaba, sempre que firme na rádio, né, nos louvores. E peço para mim, estou querendo ouvir para oferecer aos meus irmãos, a irmã Maria de Lourdes, lá de Itaissaba, o louvor O Senhor Me Consola, de Jorge Pai, de Jorge Filho. Ofereço a minha família e todos os irmãos, né, da igreja, todos os evangélicos, aqueles também que não sejam evangélicos, mas é criatura de Deus, né? Paz e graça de Nosso Senhor Jesus Cristo. Ah, pastor, um dia eu vou conhecer essa igreja, né? A rádio, né? Vou me informar bem direitinho onde é que fica, se é antes de Fortaleza, se é depois de Fortaleza. Eu vou chegando, vou visitar a rádio.
2: Amém, irmã Zélia, glória a Deus. Só esqueceu de responder a pergunta, irmã Zélia, para concorrer aqui a caneca. E no dia que a senhora viesse, já pegava a caneca, né? Então, vamos lá, vamos participar. Qual o nome do gigante que Davi derrubou? Qual o nome do gigante que Davi derrubou? Né? Vamos participar aqui na Rádio Águia FM 87,5. Tem muita gente já mandando aqui a sua mensagem. Irmão Raimundo Nogueira, Deus abençoe, irmão Raimundo Nogueira, aí na Messejana, no nome de Jesus, Deus abençoe poderosamente, glória a Deus. Quem está ligado também aqui, irmão Nartan do Caléu, Deus abençoe, em nome de Jesus, glória a Deus. Pessoal ligado aqui na Rádio Águia FM, DDD 85 98709 6124. Esse número não atende ligação. Não atende ligação, é somente para mensagens de áudio ou de texto, tá bom? Mensagens de áudio ou de texto. Você pode mandar aí a sua mensagem de áudio ou de texto e responder a perguntinha. Também incluir o seu nome para a oração e pedir aqui o seu louvor, né, a sua música, mandar o seu recado no nome de Jesus. Vamos a mais uma participação. Alô, bom dia!
4: Eu aqui de novo. O nome do... Sou a Miriam, obreira aqui da Igreja do Amor de Deus, do Sítio São João. O nome do gigante é Golias.
2: Pronto, tá aí, irmã Miriam respondeu, tá concorrendo aí a caneca personalizada aqui da Rádio Águia FM. Obrigado, irmã Miriam, pela participação. Grande abraço aí também para o irmão Ferreira. Ontem estive visitando o irmão Ferreira, tá bem tá bem, né? Após a cirurgia, Deus abençoe, tá bom? Poderosamente, no nome de Jesus. Vamos de canção, já eu tô de volta aqui na programação da Rádio Águia FM, agora 10h24, chegando aqui, banda Som e Louvor, adora!

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2: Rádio Águia FM, agora 10h28, 10 horas 28 minutos. Estamos ao vivo aqui, vamos até o meio-dia. Até o meio-dia aqui com muito louvor, adoração ao nosso Deus. E também aqui a participação do ouvinte. Você pode participar no DDD 85987096124. DDD 85987096124. Já tem gente querendo participar. Alô, bom dia!
3: Bom dia, meu pastor. A paz do nosso Senhor Jesus Cristo, pastor. Que Deus abençoe o senhor e todos os ouvintes da Rádio Águia, que mandam um alô para mim, para meu amigo Marcão, para minha mãe Vera, para Zé Vando na rua do outro lado, e para todos os ouvintes que estiver ouvindo a Rádio Águia, e para todos vocês aí da Rádio Águia. Um abraço, fica com Deus.
4: É Golias, pastor, Golias.
2: Opa, irmão Robson aí lá da Bahia, do estado da Bahia, sempre ligado aqui com a gente. Deus abençoe, irmão Robson, Marcão, a irmã Vera, eita, povo abençoado, baiano, arretado, glória a Deus. E aí, participou, respondeu, tá concorrendo aqui a caneca. Como é que a gente faz, hein, se o irmão Robson ganhar? A gente envia, manda um jeito, dá um jeito de mandar a caneca lá pra Bahia, ou então ele pode presentear alguém aqui de Fortaleza, né, se ele quiser, em nome de Jesus. Agora 10h29, 10 horas 29 minutos, tem mais participações. Alô, bom dia!
5: Bom dia, a paz do Senhor Jesus Cristo. Vim aqui para agradecer esse dia maravilhoso, esse tempinho de uma chuvinha que Deus nos mandou. Que apareceu para todos os pastores, pastor Cício, pastor Zé Alves, pastor Creilton, pastor Eduardo e todos os pastores, e as missionárias Francimar e Valdirene, que Deus abençoe. E eu gostaria de pedir um louvor e oferecer para todos vocês, do J. Neto, o nome do louvor é Pensando Bem. E a minha filha vai dar aqui um alôzinho.
6: A paz do Senhor, que Deus abençoe cada pastor, que abençoe a tia Fran. Amo todos vocês. Parabéns.
5: E Golias.
2: Olha só que bênção, amém, glória a Deus, obrigado pela participação de vocês, tá certo? Deus abençoe poderosamente. Só não respondeu a pergunta, né? Ou respondeu? Tem que responder a pergunta: qual o nome do gigante que Davi derrubou? Ah, respondeu. Qual o nome do gigante que Davi derrubou? Você sabe? Então, manda aqui a mensagem para nós, de texto ou de áudio, DDD 85987. 85987096124, tá bom? E aí você tá concorrendo a uma caneca personalizada aqui da Rádio Águia FM, uma caneca exclusiva da Rádio Águia FM. Tem mais gente querendo participar? Alô, bom dia!
7: Bom dia, Pai do Senhor, eu sou a Gessina Lopes de Souza. Eu mando um abraço para a Valdirene, para todos os pastores. Eu sou da Igreja do Amor de Deus. E eu estou pedindo uma oração para mim e para o meu marido, por Francisco. Que Jesus nos abençoe, em nome de Jesus.
2: Amém, irmã Gessina, vamos orar sim, viu? Já está incluso aqui para o momento da oração que nós vamos realizar ao meio-dia. Vamos estar clamando, orando por todos os ouvintes, aqueles que pedirem aqui para incluir o nome na oração. Nós vamos estar orando, clamando ao Senhor em nome de Jesus. Também prepare o seu coração, porque já já também tem uma palavra, a palavra de Deus para edificação, a palavra de fé para a sua vida neste dia, tá bom? Tem mais gente querendo participar. Alô, bom dia!
8: Bom dia, pastor Cícero Neto, a paz do Senhor Jesus, que quem fala é irmã Marli de Paracuru. Quero pedir aqui um louvor, com Rose Nascimento, No Silêncio. Quero oferecer para toda a minha família em Fortaleza, meus primos, primas, meus tios, minhas tias, toda a minha família que estiver ouvindo essa rádio maravilhosa. Também para minha família em Trairi, que estiver ouvindo também, estiver ligadinho nessa rádio maravilhosa. E para toda a minha congregação da Tempo Central, aqui no Sítio Inglês, Paracuru. E para todos vocês aí, a equipe aí da rádio, glória a Deus. E também toda a minha família aqui de Paracuru, meus irmãos, meu irmão Mauricélio, meus irmãos, todos que moram aqui em Paracuru, todas as minhas irmãs, minhas filhas, meu pai, toda a minha família, tá certo? E a resposta da pergunta é o gigante Golias. E quero agradecer a vocês aí, muito obrigado por tudo, que Deus abençoe, a paz do Senhor Jesus e um bom dia para todos.
2: Amém, irmã Marli de Paracuru. Irmã Marli ganhou a caneca ontem, né? Tá feliz da vida, já postou foto com a caneca na mão. Glória a Deus, abençoe, irmã Marli. Obrigado pela participação, pela audiência, todo o povo abençoado aí do Paracuru, no nome de Jesus, tá bom? Olha que bênção, estamos ao vivo aqui na Rádio Águia FM 87,5. Vamos até o meio-dia. Até o meio-dia vamos estar por aqui e você pode participar no DDD 85 98701, DDD 85 98709 6124, tá bom? Quero mandar aqui um alô para a Leidiane lá da Messejana, Cuaçu. Ela tá ligada aqui na Rádio Águia FM. Deus abençoe Leidiane da Messejana. Também irmã Lurdinha lá na Calcaia. Deus abençoe no nome de Jesus. Vamos de música. Chegando aqui ele, Bispo Cláudio Garcia. Esse é sucesso, hein? Se me perguntar, agora 10h35. Bom dia!

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2: Eita glória, Bispo Cláudio Garcia, se me perguntar. Aproveitar e mandar um alô aqui, um abraço pro Bispo Cláudio Garcia, a irmã Yara, aí na Maraponga, Jardim Cearense, estão ligados aqui na Rádio Águia FM, a irmã Valdecira, Thalia, Deus abençoe, em nome de Jesus, pastor Aldísio, missionária Milena, Deus abençoe a todos aí na Maraponga, no nome de Jesus, tá bom? 10h39, 10h39, tem gente querendo participar aqui. Alô, bom dia!
3: A paz, pastor. Aqui é a irmã Sandra, do Rio de Janeiro. Peço oração para minhas filhas, para minhas netas, para meu esposo e para mim. Amém.
2: Glória a Deus, glória. Vamos orar sim, viu, irmã Sandra? Vamos estar em oração. Estamos aqui nessa campanha todo meio-dia, e o nome da senhora está incluso, o nome de toda a sua família, e nós estamos orando, clamando, crendo no milagre. Eu creio no poder da oração, e eu sei que a senhora também crê, porque a senhora pede, né? A senhora sempre participa aqui pedindo oração, e Deus vai honrar a sua fé, a nossa fé. Deus vai realizar um grande milagre, e a senhora ainda vai mandar um áudio testemunhando aqui do poder de Deus aí na sua vida, na sua casa, na sua família, tá bom? Eu creio que a senhora vai aí mandar um áudio testemunhando, alegre, amém, que Deus está realizando, realizou milagre na sua família, tá bom? Grande abraço, todo o povo aí do Rio de Janeiro. 10h40, tem mais gente aqui querendo participar. Alô, bom dia!
4: Bom dia, pastor Cícero. Aqui é a irmã Ana Marinha, de Juarez de Távora, interior da Paraíba. Eu tenho uma irmã que mora aí no Ceará, ela é evangélica da Igreja Evangélica do Amor de Deus. Eu gostaria de mandar só um abraço para ela, para minha sobrinha Aline, para todos aí, em nome de Jesus.
2: Amém, minha irmã. Deus abençoe todo o povo da Paraíba, né? Juarez Távora, Deus abençoe. Vamos estar orando sim, viu? Em nome de Jesus, obrigado pela sua audiência, pela participação, no nome de Jesus. 10h41, tem mais gente querendo participar. Alô, bom dia!
5: Bom dia, pastor Cícero, é a Rebeca, é o Golias.
2: Olha aí, rapaz, a Rebeca, na resposta na ponta da língua. Glória a Deus, valeu, Rebeca. A irmã, a missionária Regiane também aqui respondeu a pergunta, né, missionária Regiane. Ah, tá certo aqui. Oh, glória a Deus, tá concorrendo aqui a caneca personalizada. Tem também a Lavinha, lá do José Walter, também respondeu. Grande abraço, Lavinha, Deus abençoe sua vida. Também respondeu aqui a pergunta, tá concorrendo. O irmão Davi, também ali do José Walter, também mandou aqui a mensagem, bem rápido, também respondendo a pergunta. Deus abençoe, no nome de Jesus, está concorrendo também aqui a caneca personalizada da Rádio Águia FM. Glória a Deus. Vamos a uma canção, já já eu estou de volta aqui na Rádio Águia.

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2: Estamos de volta, 10 horas 47 minutos. Tá aí, você ouviu essa música bonita aí aqui na Rádio Águia FM. Você é especial, meu irmão. Você é especial. Não existe outro igual. Deus pegou a fome e jogou fora, porque você é único, você é a coroa da criação de Deus, tá bom? Então toma posse, levanta essa cabeça, em nome de Jesus, persevera, Deus é contigo. Tem luta? Tem, mas para que serve vitória sem luta, né? Para ter vitória tem que ter luta, tem que ter batalha, e maior é aquele que está em nós do que aquele que está no mundo. Então levanta a tua cabeça, em nome de Jesus, e toma posse da tua vitória. Deus vai realizar o milagre, Deus vai fazer aquilo que você não pode fazer, no nome de Jesus. Você é águia, aleluia. Opa, tem mais gente querendo participar. Alô, bom dia.
3: Bom dia, bom dia, bom dia. Aqui quem vos fala, missionária Antônia, aqui da Bahia. Venho desejar um bom dia para todos da Rádio Águia FM. Todos os ouvintes da rádio, dessa rádio, a equipe que trabalha na rádio, Pastor Cícero, todas as famílias aqui representadas. Eu desejo um ótimo dia de quinta-feira e um bom final de semana. Alô, alô, a família daí do irmão Antônio, do pastor Antônio, da sua irmã Rei, da irmã Iracilda, irmão José Messias, irmã Francisca Baraúna. Atenção, a família da Dona Francisca Baraúna. Um abraço para vocês todos. Amo essa família, amo vocês e amo a rádio também, Águia FM. Bom dia para todos, que Deus abençoe a todos.
2: Amém, glória a Deus, a missionária Antônia lá da Bahia. O povo da Bahia é bênção, hein? Glória a Deus, Deus abençoe a missionária Antônia, todo o povo aí do grupo Rotina de Oração. É uma bênção em nome de Jesus. Muito obrigado pela audiência, pela participação, o povo aí da Bahia, aleluia. 10h50, tem mais gente querendo participar. Alô, bom dia.
4: Bom dia, povo de Deus. Bom dia, pastor, irmão. Bom dia e todo o povo do Senhor Jesus. Que todo seja abençoado. Em nome de Jesus. E a resposta aí é o Golias, viu? Todos sejam abençoados em nome de Jesus. Que Deus venha abençoar o sítio de São João, né? As famílias do sítio de São João, em nome de Jesus. Esse povo venha se voltar para Deus.
2: Amém, essa irmã Maria Socorro aqui do sítio São João, aí da Mercearia do Chagas. Grande abraço, irmã Maria do Socorro, obrigado pela audiência, pela participação. E ela respondeu a pergunta, já está concorrendo também aqui na Rádio Águia FM. Deus abençoe, viu? Poderosamente, e sim, né? Estamos aí crendo que Deus está fazendo uma grande obra aqui no conjunto Sítio São João. E por falar nisso, nesse sábado agora, sábado dia 25, pela manhã haverá uma grande ação social aqui no conjunto Sítio São João, ali na praça do conjunto Sítio São João, na Rua Verde 7, ali na praça, na Rua Verde 7, vai haver o caminhão do cidadão, e ali vai ter vários serviços para a comunidade, né, como emissão de primeira e segunda via de identidade, CPF, tudo que diz respeito à documentação, registro de nascimento, de casamento. Vai ter toda ali uma orientação para quem precisa renovar, tirar novamente. Vai ter tudo ali à disposição, tá bom? Vai ter também atendimento, né, para quem quer informações sobre o Cade Único, vai ter atendimento para quem quer informação sobre o Habitafó, ou seja, vai ser uma grande ação social ali na Praça do Conjunto Sítio São João, a partir das 8 horas da manhã, neste sábado, dia 25. E de tarde para noite vai ter um evangelismo ali para os jovens, né, um campeonato de skate. Vai ter ali o evangelismo, vamos estar ali cantando alguns louvores, evangelizando toda a juventude ali, vai ser bênção. E à noite, a partir das 18h30, vai ter o culto, né, da Assembleia de Deus e da Abundante, ou seja, vai ser um sábado de bênção ali no Conjunto Sítio São João, na Rua Verde 7, na Praça do Conjunto Sítio São João, tá bom? E você é o nosso convidado, está participando, você que é da região aqui do Conjunto Sítio São João, você é o nosso convidado para participar, tá certo? Vamos aqui a mais participações. Alô, bom dia!
1: Bom dia a todos. Quero deixar uma mensagem lá em Mateus 22, 37 e 38. Amarás o Senhor teu Deus de todo o teu coração, de toda a tua alma e com toda a tua inteligência. Este é o primeiro e maior dos mandamentos. O segundo semelhante a este é: amarás o teu próximo como a ti mesmo. Tu tá amando o teu próximo como a ti mesmo. Tu tá buscando o Senhor teu Deus de todo o teu coração, de toda a tua inteligência. Bom dia a todos, paz do Senhor, cuida. Ei, pastor Davi do José Valter, é o Golias.
2: Eita, irmão Davi, é benção. Irmão Davi do José Valter participando, compartilhando aqui a mensagem da palavra de Deus e concorrendo aí a caneca que ele respondeu, né? Respondeu a pergunta aí e tá concorrendo aqui ao sorteio da caneca. Quer ganhar essa caneca personalizada, caneca exclusiva aqui da Rádio Águia FM? Então é só participar. DDD 85 98709 6124. DDD 85 98709 6124. Responde pra mim: qual o nome do gigante que Davi derrubou? Qual o nome do gigante que Davi derrubou? Você sabe? Então, entre em contato com a gente, manda uma mensagem de texto ou de áudio e responde aí. Também inclua o seu nome na oração. Você está precisando de oração? Conhece alguém que está precisando de oração? Você pode incluir também aqui o nome para o momento da oração, tá bom? Em o nome de Jesus, tá certo? E já já tem a palavra de Deus. Eita, é muita bênção aqui na Rádio Águia FM. Vamos de música, já já estamos de volta aqui na Rádio Águia FM 87,5. Chegando aqui a música bonita do Chagas Sobrinho, Adorador. Bom dia!

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2: Estamos de volta aqui na Rádio Águia FM 87,5, agora 11 horas em ponto, 11 horas em ponto. Quero mandar aqui um alô para a missionária Valdirene. Missionária Valdirene está ali na Messejana, respondeu aqui a perguntinha, já está concorrendo em nome de Jesus, tá bom? Glória a Deus, Deus abençoe também aí a irmã Helene, irmão Francisco, aí nos condomínios Luiz Gonzaga, Deus abençoe aí o Guilherme, a Aline, a Jéssica, o João, todo o povo de Deus aí ligado aqui na Rádio Águia FM. Só não respondeu a pergunta, né? Qual o nome do gigante que Davi derrubou? Qual foi o nome do gigante que Davi derrubou? Para concorrer à caneca, tem que responder, tá bom? Tem que responder a perguntinha. Quem tá ligado com a gente também aqui, Aline. A Aline ali da Messejana, né? Da IAD Messejana, também respondeu a pergunta, tá concorrendo. Ela tá mandando, quero mandar aqui um abraço para minha mãe, Edilene Marinho, Leidiane Soares, minhas tias, Ana Marinho e Irani, que estão ligadinhas lá na Paraíba, ouvindo a rádio. Deus abençoe, Malim, toda a sua família, povo e abençoado da Paraíba, no nome de Jesus. 11 horas, 1 minuto, eu vou ali para o intervalo e você aproveita para mandar o seu áudio ou sua mensagem de texto respondendo a perguntinha de hoje. Qual o nome do gigante que Davi derrubou, hein? Qual foi o nome do gigante que Davi derrubou, tá certo? E também quero te encorajar a compartilhar aí o link do aplicativo. Estamos agora com o aplicativo, né? Então você vai indicar o aplicativo, vai compartilhar o aplicativo pro seu amigo, pro seu vizinho, pro seu parente, no grupo da igreja, no grupo do trabalho, no grupo aí do bairro, isso mesmo, compartilha aí, tá certo? Compartilha, ensina direitinho a pessoa como instalar o aplicativo, você que já instalou, você sabe como é, então ensina aí a pessoa direitinho como instalar, tá bom? Em nome de Jesus, pra gente bater, nós já batemos aí a marca de mais de 500 downloads, glória a Deus. Eu vou até ver aqui como é que tá aqui, deixa eu atualizar aqui, quantos downloads nós já temos do nosso aplicativo, do aplicativo oficial aqui da Rádio Águia FM 87,5. Então vai compartilhando, compartilha aí, vamos, eu quero chegar, né, até o final do mês, até o final do mês a gente chegar com 1000 downloads, 1000 pessoas ouvindo a rádio aí pelo aplicativo. Tem muita gente que ainda ouve, ainda está ouvindo a rádio pelos links, né? Pelos links, muita gente mesmo ouvindo a rádio ainda pelos links, mas o aplicativo é mais uma opção, tá certo? É mais uma opção. Então até o final do mês a gente quer bater os 1000 downloads. A gente tá aí com 500, olha só que bênção, 581 downloads do aplicativo da Rádio Águia FM, 581 downloads. Isso é bênção demais. Obrigado aí você que tá compartilhando, tá bom? Mas eu vou ali tomar uma água. Eu vou ali tomar uma água, vou respirar um pouquinho, me organizar aqui, já já eu volto. Sai daí não, já já eu tô de volta aqui na Rádio Águia FM.
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2: Opa, 11 horas, 12 minutos, 11:12, estamos de volta aqui na programação da Rádio Águia FM 87,5 e vamos até o meio-dia, né? Meio-dia tem oração, meio-dia tem um clamor, meio-dia tem a nossa campanha aqui aos pés do Senhor, o clamor do meio-dia. E você é o nosso convidado especial para estar participando conosco. Entre em contato, inclua o seu nome para o momento da oração. DDD 85 98709 6124. DDD 85 98709 6124, tá bom? Inclua o seu nome, nome da sua família para o momento da oração. Quero mandar aqui um alô para o irmão obreiro Paulo, Paulo do Gesso, tá ligado com a gente aqui na Rádio Águia FM, também a missionária Leidiane ali na Pavuna, Deus abençoe poderosamente, também tá ligadinha na rádio, glória a Deus. Tem também aqui o irmão Javan também tá ligado aqui na Rádio Águia FM, no nome de Jesus. E a pergunta, hein? Já respondeu a pergunta já? Quer concorrer aqui a caneca exclusiva, personalizada da Rádio Águia FM? Então responde aí para mim. Qual o nome do gigante que Davi derrubou? Esse indivíduo tinha um nome. Qual o nome dele? Qual o nome do gigante que Davi derrubou? Para concorrer a caneca, tem que responder a pergunta. Isso mesmo, para concorrer a caneca, tem que responder a pergunta. Ah, pastor, eu quero concorrer, não, eu quero só pedir oração. Não tem problema, você pode incluir o nome para oração, você pode ficar tranquilo, mas para concorrer, tem que responder a pergunta, tá bom? Olha, o Javan já respondeu aqui, o Javan já está concorrendo em nome de Jesus. Valeu, Javan! Deus abençoe, meu irmão. Glória a Deus para a irmã Miriam, também sua mãe aí ligada aqui na Rádio Águia FM. Tem mais gente aqui que mandou áudio. Você pode mandar o áudio. DDD 85 98709 6124. Vamos aqui a uma, mais uma participação. Alô, bom dia!
3: Bom dia, pastor Cícero. Aqui é a obreira Fátima da Messejana. Mandando um alô para todo o povo de Deus aí da Messejana, pastor Eduardo, missionária Valdirene. E que Deus abençoe todos vocês. E a resposta é Golias. Viu? É Golias. A paz e a graça do Senhor. Que Deus abençoe.
2: Amém, irmã Fátima, obreira Fátima da IAD da Messejana. Deus abençoe. Está concorrendo. Está concorrendo aqui a caneca exclusiva personalizada da Rádio Águia FM. Vamos ver quem está querendo participar. Alô, bom dia!
4: Bom dia, pastor Cícero. Bom dia a todos os pastores dessa rádio abençoada. Aqui é a irmã Edilene. Quero mandar um alô para minhas irmãs lá na Paraíba, irmã Ana Marinho, Irani Marinho. E quero pedir oração por elas também. E por mim, e por toda a minha família, e por todos nós.

0: que estamos escutando esta rádio abençoada. Um abraço para o pastor Eduardo, missionária Valdirene, a missionária Leidiane, a missionária Cláudia e todas as missionárias que fazem esta obra abençoada do Senhor. Um abraço, que Deus nos abençoe.
1: Amém, Madilene, sempre ligada aqui com a gente, né? E ela fez aí a obra missionária, compartilhou o link aí pro povo da Paraíba, e o povo da Paraíba já tá participando aqui com a gente. É isso aí, você tem que fazer isso. Ela compartilhou o link do aplicativo, a gente tá com aplicativo, agora, né, fica mais estável, agora você fica com a Rádio Águia permanentemente aí no seu celular. Quando quiser ouvir, é só abrir o aplicativo, como abre o WhatsApp, como abre o aplicativo do Uber, né? É só clicar, aí ele já abre tocando já na rádio. Aí você pode minimizar, pode usar o celular enquanto ouve a rádio, sem problema, tá bom? Então, faz isso aí, compartilha aí com a sua família, com seus amigos, em o nome de Jesus, tá bom? Vamos aqui a mais participações nessa manhã. Alô, bom dia!
2: Bom dia, pastor Cícero. Aqui quem fala é a Clenilda, de Jardim Guanabara. É o gigante Golias que Davi derrubou.
1: Pronto, tá aí, respondeu, tá concorrendo, né, essa caneca personalizada aqui da Rádio Águia FM, irmã Clenilda, do Jardim Guanabara, Quintino Cunha. Grande abraço, todo o povo de Deus aí, a pastora Rosa, Deus abençoe a todos, no nome de Jesus. 11:17, 11:17, vamos mais uma parte, que já já tem a palavra, já tem a palavra de Deus. Alô, bom dia!
3: Bom dia, pastor Cícero. Aqui é Marilene de Messejana. E a resposta é Golias. Um bom dia. E também gostaria de um louvor, qualquer louvor. Em nome de Jesus. Um bom dia.
1: Amém, minha irmã. Pronto. Próximo louvor vai ser para a senhora, todo o povo aí da Messejana, no nome de Jesus. E respondeu e está concorrendo, em nome de Jesus. 11:18, vamos correr. Tem mais gente participando aqui. Alô, bom dia.
4: Cícero, a parte do Senhor, povo de Deus do Ceará, Fortaleza, parte do Senhor para todos, para meu irmão Paulo César, minha cunhada Antonieta. E eu quero pedir que ore por mim, por minha família. E queria deixar aqui no livro de Salmo. Salmo 91, versículo 1º. Aquele que habita no esconderijo do Altíssimo, à sombra do Onipotente, descansará. E nós vivemos dias maus, mas se nós confiamos no Senhor, nós descansa em paz. E também queria pedir um hino da harpa. É o 96. Deixa prenetar a luz. Que Deus abençoe todos que estão ouvindo a rádio, toda a minha família, todos meus irmãos em Cristo. Que Jesus venha abençoar e dar um bom dia. Estou aqui na escuta da Rádio Águia FM. E a pergunta é gorila. É gorila, né? Que Davi derrubou foi gorila, não foi?
1: Será? Irmã Maria Socorro aí de São Paulo, será que ele derrubou um gorila, irmã Maria Socorro? Dá uma olhadinha na Bíblia aí, irmã Maria Socorro. Dá uma olhadinha na Bíblia. Qual é o nome do gigante que Davi derrubou? Né? Qual o nome do gigante que Davi derrubou? Tá certo? Em nome de Jesus. É 11 horas 20 minutos. 11 horas 20 minutos. Estamos aqui ao vivo na Rádio Águia FM. Glória a Deus. Vamos aqui a mais participações para a gente ir para a palavra. Né? Tem mais gente querendo participar. Vamos ver aqui. DDD 85987096124. 6124, DDD 85987096124. Alô, bom dia!
5: Curió. É... eu peço o louvor, Pastor Cícero. Ofereço para todo o povão de Deus. Coloque aí um... o do Bispo Cláudio Garcia, um louvor bonito dele. E eu quero ganhar essa caneca aí. Rapaz, essa caneca é bonita, macho. Eu vou concorrer. Eu acho, né? Eu imagino que é Golias, eu acho, né? Eu acho que é Golias, o gigante que caiu por terra, que Davi cortou o pescoço. Eu acho, né? Eu acho. Hein? Eu quero ganhar essa caneca aí. Ô, glória! Pai do Senhor, vitória nossa. Um abraço para todo o povo de Deus. Onde tem uma igreja evangélica do amor do Senhor, todos os obreiros, pastores, missionárias, pastoras, todos que estão sintonizados nessa programação, todo o povo lá de Redenção, José Valdo, Messejana, aqui do Curió, ô glória, onde tem situado uma igreja, Angereissat, onde tem um homem de Deus que faz parte do nosso ministério, e aqueles que não faz parte do nosso ministério, mas também ama a nossa igreja e sempre está nos visitando. Um abraço, ô glória, eu quero ganhar essa caneca! Ô glória!
1: Rapaz! Glória a Deus, Pastor Zé Alves aí sempre com essa animação, né? É, quem tem o Espírito Santo é desse jeito, né? A Bíblia diz que um dos frutos, aliás, o fruto do Espírito aí nos traz aí um gomo que é a alegria, né? A alegria que vem do Senhor, é uma alegria que não é passageira, e parece que o Pastor Zé Alves aí tem de sobra. Glória a Deus, glória a Deus. Então ele respondeu aí a pergunta, tá concorrendo. Como eu tô falando, tem muita gente desejando aí essa caneca. Tem muita gente desejando essa caneca aqui da Rádio Águia FM. É a caneca exclusiva, personalizada da Rádio Águia FM. Vamos aqui a mais uma participação pra gente ir pra palavra, tá bom? Pra gente ir pra palavra. Um louvor e uma palavra. Alô, bom dia!
6: A paz do Senhor, pastor, para o Senhor e para todos da igreja, o amor de Deus. É, eu mando um abraço para minha irmã Edilene Marinho, a Aline, que também faz parte da igreja Amor de Deus lá em Messejana. Que Deus abençoe cada um de vocês aí. E eu peço um louvor, pode ser qualquer um louvor. Que Deus abençoe vocês. E a resposta é Golias. Foi Golias que Davi derrubou o gigante. É Golias. A paz do Senhor.
1: Eita glória, o povo da Paraíba ligado aqui com a gente. Deus abençoe, minha irmã, no nome de Jesus, tá bom? Respondeu. Tá concorrendo aqui a caneca personalizada da Rádio Águia FM. Vamos aqui pedir do ouvinte, Samuel Messias, todavia me alegrarei. E também vou oferecer para todo mundo que pediu louvor, mas não disse qual louvor. Então vai para quem também pediu louvor aqui, Samuel Messias, todavia me alegrarei. Já já a gente volta com a palavra de Deus. 11:24.

0: Aplauda o Senhor aí, gente!
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2: Graças a Deus, que bênção, que bênção. Estamos aqui mais uma vez no momento da palavra, aqui na programação da Rádio Águia FM. Então vamos meditar na palavra de Deus, porque a fé vem por ouvir, ouvir a palavra de Deus. E como a gente sempre diz, quando a gente tem fé, a gente vence. Quando a gente tem fé, a gente supera tudo, porque a fé nos faz vencer, principalmente a fé em Deus, no Deus Criador e na sua palavra. Amém? Então vamos aqui para a palavra de Deus, 1 Samuel, capítulo 17, versículo 45. 1 Samuel, capítulo 17, versículo 45. A palavra de Deus diz assim: Davi, porém, disse ao filisteu: Tu vens contra mim com espada e com lança e com escudo, porém eu vou contra ti em o nome do Senhor dos Exércitos, o Deus dos Exércitos de Israel, a quem tu tens afrontado. Então, aqui é o episódio em que Davi ali enfrentou aquele gigante, o gigante filisteu, que já estava há 40 dias afrontando o povo de Deus, afrontando o exército de Israel. Não eram 40 minutos, eram 40 dias. 40 dias ele perguntando se não tinha ninguém para enfrentá-lo. E o exército de Israel ali acuado, o exército de Israel ali com medo. Inclusive o rei Saul não se apresentou para lutar contra o gigante. E o Davi, né, o Davizinho na época, o Davizinho, aquele lá que foi esquecido até pelo pai, porque quando Samuel foi na casa de Jessé, porque Deus assim o fez ir, para que ali ele viesse escolher o novo rei de Israel, e que no caso seria Davi, a Bíblia fala que quando ele chega lá, o Jessé apresenta os filhos e Deus fala: olha, não é nenhum desses não, Samuel, não é nenhum desses não. Aí Samuel ali, meio sem entender, falou: vem cá, falta algum filho teu? Aí Jessé fala assim: ah, tem o Davi, o Davizinho, mas será que Deus escolheu Davi? Será? Ele tá lá de trás das malhadas, né? Esquecido, Davi, ou seja, aquele que foi esquecido até pelo próprio pai. A palavra de Deus diz assim, meu irmão: ainda que uma mãe se esqueça do seu filho que amamenta, eu, Senhor, não me esquecerei de ti. Todo mundo pode esquecer de você, todo mundo pode esquecer de você, mas tem um que nunca vai esquecer de você, que é Deus. Ele nunca vai esquecer de você. Ele vê a tua dor, ele vê as tuas lágrimas, ele vê aí as tuas batalhas, ele está vendo tudo. Os seus olhos são como chama de fogo, diz a palavra de Deus lá em Apocalipse. Então nada fica encoberto aos olhos do Senhor. E todos nós, ao longo da vida, a gente enfrenta os gigantes, né, do dia a dia. E alguns desses gigantes, às vezes, são os gigantes financeiros. Talvez você está enfrentando esse gigante, um gigante financeiro. Você não sabe o que vai fazer no que diz respeito à sua vida financeira, às suas finanças, muita dívida, e os credores aí batendo a sua porta. Às vezes, enfermidades, doenças, sabe? Um diagnóstico que os médicos aí falaram: olha, essa doença aqui não tem jeito, essa doença aqui, ela tem até um tratamento paliativo, mas não tem cura. Às vezes você está com medo, fobia, com medo, perseguições, ou situações que você olha assim e diz: olha, é impossível eu vencer isso. Meu irmão, quero dizer para você que aos olhos humanos, aquele gigante ali, ele era invencível. Ele era invencível. Ele tinha ali quase 3 metros de altura. A Bíblia fala que ele era tão grande que tinha que ter uma pessoa para levar o seu escudo, né? Mas a Bíblia diz que Davi enxergava a algo muito maior do que aquele gigante. Sabe o que? O poder de Deus. O poder de Deus é infinitamente maior do que toda e qualquer ameaça. Porque o gigante estava ali ameaçando. O gigante estava ali afrontando. Talvez tenha um gigante aí te afrontando. Talvez tenha um gigante aí te ameaçando. Talvez tenha um gigante aí, sabe, querendo colocar medo, sabe? Querendo te amedrontar. Mas o que você tem que entender é o seguinte: maior é aquele que está em nós do que aquele que age nesse mundo. Maior é Deus na tua vida do que esse gigante aí. Maior é Deus, meu irmão. Enquanto todos os olhos ali estavam voltados para o gigante, para o tamanho do gigante, Davi olhava para a grandeza de Deus. É isso que você tem que olhar. A Bíblia fala lá em Oséias, Deus fala assim: olhai para mim e sereis salvos. Olha só que bênção. A nossa confiança não pode estar em nada humanamente falando, assim como a confiança de Davi não estava nas armas. Davi era pastor de ovelha. O que Davi tinha era um cajado, um pedaço de pau, enquanto que Golias tinha uma espada enorme e um escudo enorme, lança enorme, né? É tanto que o rei, quando Davi se prontificou ali a enfrentar o gigante, o rei Saul quis dar a sua armadura. E Davi até vestiu, acho que até por educação, não sei, ele vestiu a armadura, mas ele não, não é isso aqui não. Não é através de armas humanas, não é através de estratégias humanas que você vai vencer esse gigante, mas é a presença de Deus na sua vida. Por isso você tem que buscar a presença, por isso que você tem que buscar o poder de Deus, por isso que você tem que buscar a unção de Deus. Você tem que ir para a igreja, você tem que buscar, você tem que orar, você tem que ler a Bíblia, você tem que jejuar, porque é isso que vai te fortalecer para enfrentar e derrubar todo e qualquer gigante. Tá bom? Quando nós colocamos a nossa esperança no Senhor, meu irmão, os gigantes deixam de ser obstáculos intransponíveis e passam a ser oportunidades para Deus manifestar a sua glória e para que nós venhamos testemunhar. É isso mesmo. Se hoje aí existe um gigante aí diante de você, não desanime. Se levante em fé, permaneça firme na palavra de Deus, enfrente as dificuldades em nome do Senhor. O mesmo Deus que deu a vitória a Davi continua agindo em favor daqueles que confiam nele. Aleluia. Então coloca a tua confiança no Senhor. Coloca a tua confiança no Senhor. Eu vou enxertar a fé agora no seu coração aqui através da palavra. Olha só o que diz Salmos capítulo 20, versículo 7. Salmos capítulo 27 diz assim: uns confiam em carros, outros em cavalos, mas nós faremos menção do nome do Senhor. Aleluia. Do nome do Senhor nosso Deus. Como Davi falou, né? Você vem a mim com escudo, com lança, com espada, mas eu vou contra você em nome do Senhor dos Exércitos. Aleluia. Romanos 8:31 diz: se Deus é por nós, quem será contra nós? Aleluia. Isaías 41:10, olha só o que diz Isaías 41:10: não temas, porque eu sou contigo, não te assombres, porque eu sou teu Deus, eu te fortaleço, te ajudo, te sustento com a minha destra fiel. Aleluia. E Filipenses 4:13: posso todas as coisas naquele que me fortalece. Então tome posse dessa palavra. E se tem algum gigante te ameaçando, se tem algum gigante te afrontando, ele cai por terra hoje. Toma posse, se posiciona como Davi, e Deus vai fazer você cantar o hino da vitória. Você vai ser recompensado, porque Davi foi recompensado e se tornou rei de Israel. Essa é a palavra de Deus aqui na Rádio Águia FM.

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2: Eita glória, agora são 11 horas 43 minutos, nós tivemos aí a palavra de Deus, depois a música aí do Oficina G3, né, Davi falando justamente sobre o tema que o gigante caiu e vai cair em nome de Jesus, porque do Senhor é a guerra, amém? Glória a Deus, 11 horas 43 minutos, aleluia, muita gente aqui ainda enviando mensagem, respondendo aqui a pergunta, amém, todo mundo que está respondendo a pergunta está concorrendo em nome de Jesus, tá bom? Glória a Deus, quero mandar aqui um alô para a irmã Neta ali de Redenção, mandar um alô também todo especial aqui para a irmã Ana Laura, a irmã Ana Laura ali da Bahia, né, também está ligada aqui com a gente, ela recebeu um link, né, de um amigo, vou até colocar o áudio aqui da irmã Ana Laura para você entender como é importante você compartilhar o link, tá bom? Como é importante você compartilhar o link aí agora do aplicativo, né? Nós temos um aplicativo e você compartilha o link do aplicativo para a pessoa instalar no celular, ficar ali a Rádio Águia permanentemente, tá certo? Tem ali os atalhos, né, para poder visitar o Instagram da igreja, né? O Facebook da rádio, tem também ali, né, o WhatsApp, um botão direto pro WhatsApp, tá certo? Então, eu vou ouvir aqui, olha só, para você entender como é importante, né, a gente tá compartilhando o link. A irmã Ana Laura, ela mandou essa mensagem aqui e eu fiquei super alegre, tá bom? Olha aqui, olha só o áudio que ela mandou aqui, ó.
3: Paz do Senhor, pastor, eu sou a diaconisa Ana, da Igreja Nova Aliança de Buquira. Um amigo me passou seu número da rádio. E eu quero pedir ao irmão oração pela minha vida, que eu só vivo enferma. E também pedi oração pelo meu cunhado que está aí em São Paulo. Eu moro na Bahia, Buquira. E ele mora em São Paulo. Sumiu 14 dias, apareceu todo quebrado, está no hospital, na UTI, entre a vida e a morte. O nome dele é Rosavine. Eu peço que os irmãos orem para Deus tirar ele dessa, em nome de Jesus.
2: Amém, irmã Ana, da Bahia, em Buquira. Eu acho até que compartilhou, foi irmão Robson, com certeza. Irmão Robson aí já é um missionário digital, compartilhando aí para um monte de gente na Bahia. O irmão Robson, o irmão Marcão aí, a irmã Vera, sempre ligados aqui na Rádio Águia FM. Que bênção, em nome de Jesus. Vamos orar sim, viu, irmã Ana? Fica firme, receba essa palavra aí que você ouviu aí. E já a gente vai orar, vamos fazer aqui a campanha de oração, o clamor do meio-dia, e Deus vai operar um milagre na sua vida, na vida do seu irmão, em nome de Jesus, tá bom? Vamos a mais participações aqui. Alô, bom dia!
4: A paz do Senhor, pastor, para o Senhor e para todos da igreja, o amor de Deus. Eu mando um abraço para minha irmã Edilene Marinho, a Aline, que também faz parte da igreja Amor de Deus lá em Messejana. Que Deus abençoe cada um de vocês aí. E eu peço um louvor, pode ser qualquer um louvor. Que Deus abençoe vocês. E a resposta é Golias.
2: Amém, glória a Deus, glória a Deus. Tô com a sensação que eu coloquei esse áudio. É porque é tanto áudio, tanta mensagem que a gente vai se perdendo. Mas glória a Deus, Deus abençoe, viu, minha irmã? Em nome de Jesus. Vamos aqui a mais um áudio. Alô, bom dia.
5: Oi, pastor, Pai do Senhor, que Deus abençoe em nome de Jesus. Toda a programação, todos os pastores, o bispo Cláudio, todas as missionárias, uma quinta-feira muito abençoada. A resposta é Golias.
2: Amém. Irmã Lúcia aí de Iguatu, Deus abençoe, irmã Lúcia, irmão Mariano, no nome de Jesus. 11h48, vamos correr aqui. Alô, bom dia.
1: Pai, Senhor, oração pela minha família, minha casa. Em nome de Jesus, abençoe cada um de vocês da rádio.
2: Amém, irmã Gilvânia, ali do Rodolfo Teófilo, também respondeu aqui com mensagem de texto, está concorrendo também. Em nome de Jesus, pede oração, né? Vamos orar sim, irmã Gilvânia. Deus abençoe todo o povo aí do Rodolfo Teófilo, comunidade Samasa, no nome de Jesus. Alô, bom dia!
3: Amém, irmão. Tô ouvindo sim, graças a Deus. Comecei ontem, um menino passou para mim. Tô ouvindo a rádio sim, glória a Deus. Deus abençoe.
2: Pronto, você tá vendo? O povo aí confirmando, tô ouvindo a rádio, pastor. O povo tá mandando o link pra mim, né? O irmão passou o link pra mim, tô ouvindo a rádio. Quem tá também ouvindo a rádio aqui, é a irmã Leidiane ali da Messejana, né? Ela respondeu aqui a pergunta, tá participando aqui do sorteio. E ela tá mandando um alô para sua irmã Angelina, sabe da onde? Lá de Portugal, glória a Deus. Grande abraço, Angelina aí de Portugal. E ela pede aqui um louvor, a gente vai tocar aqui, né? E ela tá dizendo, acabei de mandar aqui o link também para minha irmã que tá ouvindo lá de Portugal. Glória a Deus. Deus abençoe, irmã Leidiane, irmã Angelina, todos ligados aqui na Rádio Águia FM. Deus abençoe poderosamente. Glória a Deus, glória a Deus. Vamos aqui para mais um áudio, deixa eu ver aqui. É muito áudio, às vezes eu me perco, mas vai dar certo, no nome de Jesus, tá? Ainda dá tempo, hein, participar. Qual o nome do gigante que Davi derrubou? Qual o nome do gigante que Davi derrubou? Você sabe? Você sabe qual foi? Então vamos ver se essa pessoa aqui sabe. Alô, bom dia!
6: Bom dia, pastor. Eu quero participar aí da caneca Golias. Sou daqui de Buquira, mãe de Robson.
2: Amém, essa é a irmã Vera, lá da Bahia, também aí. O povo da Bahia tá retado, hein? A audiência é grande ali no estado da Bahia, no nome de Jesus. Deus abençoe todos os baianos, no nome de Jesus, tá bom? Glória a Deus, aleluia. Já respondeu já a pergunta para concorrer aqui, para concorrer à caneca, qual o nome do gigante que Davi derrubou? Qual foi o nome do gigante que Davi derrubou? Você sabe? Você sabe? Sabe mesmo? Então responda aí pra nós. DDD 85 98709 6124. DDD 85 98709 6124. Chegando aqui ao pedido do ouvinte, quem pediu aí foi a irmã Leidiane, oferecendo para sua irmã lá em Portugal. Ela falou também que quando ouve essa música lembra muito da mãezinha dela. Chegando aqui, É Bonita com o J. Neto.

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2: Glória a Deus, meio dia em ponto. Vamos orar, vamos clamar ao Senhor, vamos para a nossa campanha de oração. E já já vai ter aqui, né, vai ter aqui o sorteio, tá bom? Já está organizando aqui, eu e a Sarinha, já estamos organizando aqui o sorteio. O nome das pessoas que participaram e responderam a pergunta. Teve gente que participou e não respondeu a pergunta. Só vai concorrer quem participou e respondeu a pergunta, tá bom? Mas não tem problema não, tem, às vezes as pessoas participam só, não, pastor, quero pedir oração, a gente vai orar agora, para quem participou e pediu oração, né? E para quem participou e respondeu a perguntinha, vamos também orar, com certeza, lógico, está incluso aqui no caderno de oração, tá bom? Em nome de Jesus. Vamos clamar então ao Senhor, vamos pedir aqui para que Deus venha intervir, para que Deus venha realizar o milagre na vida de todo aquele que crê, amém? Momento de oração.
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Senhor nosso Deus e nosso Pai, Deus Todo-Poderoso, o Deus de Davi, e nós sabemos que o Senhor não mudou. Assim como o Senhor derrubou ali aquele gigante, o gigante Golias, o Senhor é poderoso para derrubar todo e qualquer gigante na vida daquele que crê. Porque o Senhor não muda, o Senhor é o mesmo, o Senhor permanece o mesmo. O Senhor é o mesmo ontem, hoje e será eternamente. Deus de Davi, Deus Todo-Poderoso, Senhor dos Exércitos, entramos na Tua presença em oração porque cremos no Teu poder. Cremos que o Senhor é capaz, poderoso para curar aquele que está doente. E meu Deus, muitas pessoas entraram em contato aqui pedindo oração porque estão enfermas. Essa pessoa também, meu Pai, que vai fazer aí um exame, vai fazer uma cirurgia. Meu Deus, que o Senhor possa visitá-la. Visita, meu Pai. Visita com a Tua mão poderosa agora para curar, para libertar, para salvar. Em nome de Jesus, eu repreendo toda doença. Eu repreendo toda doença agora, toda enfermidade, o gigante da doença que está afrontando essa pessoa. Em nome de Jesus, cai por terra agora. No nome do Senhor Jesus, eu te repreendo dor, eu te repreendo inflamação, eu te repreendo agora incômodo nesta vida. Em nome de Jesus, e eu declaro a cura que vem de Deus. O Jeová Rafá entra em ação agora para te curar, meu irmão, porque todo mal está sendo agora repreendido no nome do Senhor Jesus. Em o nome do Senhor Jesus, todo mal, toda doença, toda enfermidade, saia agora em nome de Jesus. Meu Pai, se tem um gigante aí na família, no casamento, caia por terra agora, em nome de Jesus. Em nome de Jesus, todo gigante da confusão, da desavença, da desunião, saia agora, seja agora derrotado pelo poder e autoridade que há no nome de Jesus. O gigante da miséria, das dívidas, em nome de Jesus, cai por terra agora. Em nome de Jesus, cai por terra agora. Pelo poder de Deus, no nome de Jesus, meu Pai, assim eu declaro. Aleluia. Maior é o Senhor, maior é aquele que está em nós, que é o Teu Espírito, do que tudo aquilo que vem contra nós. Em nome de Jesus, se o Senhor é por nós, quem será contra nós? Então, meu Deus, opera o milagre. Abençoa, meu Pai, o copo com água. Abençoa, meu Deus, a peça de roupa, a fotografia, e realiza o milagre, Senhor, pois assim eu declaro na vida de cada um, no nome de Jesus. Amém e graças a Deus. Graças a Deus, meu irmão. Toma posse, hein? Toma posse da tua vitória. Se posiciona. E como você sabe, todo dia estamos aqui fazendo, realizando esta campanha de oração. Aqui ao meio-dia, certo? Então, já compartilha para todos os seus amigos, seus vizinhos, no nome de Jesus, tá bom? Todos aqueles que você conhece, você que tem um contato aí do WhatsApp, compartilhe o link do aplicativo. A gente quer chegar aí até 1000 downloads até o final do mês, tá? Em nome de Jesus. Então compartilhe o link em nome de Jesus, tá bom? E vai ser bênção para a glória de Deus. Deixa eu ver aqui quantos downloads nós tivemos aí ao longo do programa. Deixa eu ver aqui quantas pessoas baixaram aqui o aplicativo. Já tem um sorteio, segura aí. Já tem um sorteio. Deixa eu só atualizar aqui para ver quantas pessoas já baixaram aqui, né, o aplicativo da Rádio Águia FM. Deixa eu ver se atualizou. Agora meio-dia e sete, glória a Deus, aleluia. Lembrando que hoje tem o culto da Sagrada Família, hoje tem o culto da Sagrada Família em todas as igrejas evangélicas do amor de Deus, tá bom? Inclusive aqui no Conjunto Sítio São João, nós vamos estar ali no culto da Sagrada Família, tá certo? A partir das 19h30,
na Avenida Valparaíso 1165. Avenida Valparaíso 1165. Nós vamos estar ali hoje às 19h30. Venha, traga a sua fé, invista na sua família, no nome de Jesus, tá bom? Olha só que bênção, nós estamos aí com 595 downloads. 595 downloads do aplicativo. Até o final do mês a gente quer bater os mil, acho que já é passado os mil, em nome de Jesus, amém? Continue compartilhando, continue sendo um missionário, uma missionária digital, no nome de Jesus. Vamos fazer o sorteio aqui então? Vamos fazer o sorteio. A Sarinha está aqui me auxiliando, em nome de Jesus. Ela está de férias, né? Aí está ajudando aqui na rádio. E quando for estudar, quem quer me ajudar aqui? Quem quer ser? A Tati, sei lá. Te vira, é? Te vira. Aleluia. Vou gravar de novo aqui o sorteio, tá certo? E vou postar nos stories, né? Do WhatsApp e do Instagram, em nome de Jesus, tá bom? Espera aí só um momento. Vamos aqui ao sorteio. Peraí que esse celular aqui é uma benção, né? Chegando o dia dos pais aí, quem sabe eu ganho um celular novo, né? Em nome de Jesus. E aí, será que dá certo? Vamos ver aqui. Vamos gravar aqui o sorteio. Pronto, pode começar o sorteio. Sorteio da caneca personalizada. Em nome de Jesus. Vou postar aqui no meu status do Facebook, do Instagram. Deixa eu ver aqui. Quem ganhou a caneca? Vamos lá. Oi, deu certo. Regiane, a missionária Regiane, ganhou aí a caneca personalizada aqui da Rádio Águia FM. Que bênção! A missionária Regiane, né? Participou, respondeu certinho. Quem foi o nome do gigante? O nome do gigante é Golias. Golias, tá bom? O nome do gigante que Davi derrubou. Então a missionária Regiane faturou aí, ganhou a caneca personalizada exclusiva aqui da Rádio Águia. Ah, pastor, nem ganhei. Amanhã tem outra oportunidade. Amanhã tem outra. A gente tem várias canecas aqui para sortear. Então, todo dia eu vou sortear uma caneca aqui, a caneca personalizada da Rádio Águia FM. E você pode aí ganhar amanhã. Se preocupa, não. Amanhã tem outra chance, no nome de Jesus, tá certo? Vou ficando por aqui. E hoje tem o programa Desperta Vida a partir das 10 horas da noite. O programa Desperta a Vida de hoje, escalado é o Bispo Cláudio Garcia. O pastor Daírton provavelmente também vai estar aqui, alguns outros pastores. Então aviso para todo mundo.

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2: Graças a Deus, chegou aqui o momento da palavra de Deus na Rádio Águia FM. Vamos meditar um pouco na palavra do Senhor, porque a palavra de Deus, ela nos faz... ela nos fortalece, né? A palavra de Deus, ela nos faz adquirir fé. Com a fé a gente vence, com a fé a gente supera todas as dificuldades. Amém? Então olha só o que diz a palavra do Senhor aqui no livro do profeta Isaías, capítulo 40, versículo 31. Diz assim: mas os que esperam no Senhor renovarão as suas forças, subirão com asas como águias, correrão e não se cansarão, caminharão e não se fadigarão. Graças a Deus. Essa palavra eu tenho um pouco de, como é que eu posso dizer, familiaridade, né? Eu amo essa passagem. Alguns anos atrás, Deus ministrou ao meu coração essa passagem quando eu li um livro que falava sobre o assunto. Deus falou muito forte comigo sobre a águia, né? Porque assim, todos nós enfrentamos tempestades, né? Todos nós enfrentamos tempestades na vida. Há dias em que os ventos da nossa vida parecem fortes demais, né? As lutas, parece que elas se multiplicam, né? Pensamos que a gente não vai conseguir continuar, a gente olha para um lado, olha para o outro, não vê uma saída. Mas aqui Deus, através da sua palavra, Ele fala que Ele nos daria forças. Ele nos daria forças. Deus, Ele nunca disse, o Senhor Jesus nunca disse que não haveria tempestades. Mas Ele prometeu que nos daria forças para superá-las, para atravessá-las. Amém? Você crê? E falando da águia, interessante que a águia, ela possui uma característica impressionante. Quando as tempestades chegam, a águia não foge. Pesquise sobre isso, você vai ver. A águia não foge. Ao invés disso, meu irmão, a águia, ela abre as suas asas, ela utiliza da força do vento para subir ainda mais alto. É isso mesmo, é forte, o negócio é forte. E ela vai voando acima das nuvens escuras. Assim também acontece com aqueles que confiam no Senhor, mas os que confiam no Senhor são como os montes de Sião, que não se abalam, aleluia, mas eles voam como águias, eles voam acima das tempestades. Enquanto as circunstâncias aqui tentam nos derrubar, é ou não é verdade? Tentam nos desanimar. Quero dizer para você nessa manhã que Deus renova as nossas forças. Para que ele faz isso? Para nos elevar acima das dificuldades, das tempestades. Por isso, meu irmão, é necessário perseverar e continuar caminhando. Mesmo quando o caminho parece difícil, o negócio é permanecer firme. Quando tudo parece o contrário, sabendo que a vitória ela vem, sabe de quem? Do Senhor. É do Senhor, meu irmão. Cada luta que a gente enfrenta com fé, com fé, vai fortalecendo o nosso caráter. Sabe aquele ditado? Que não mata, fortalece? É, se não te matou ainda, é porque, sabe o que aconteceu? Te fortaleceu. Você está aqui para contar história. Então você é águia, você vai subir acima das tempestades. Você vai voar acima das tempestades. Como? O renovo vindo da parte de Deus. O renovo vindo da parte de Deus. O Senhor Jesus, ele fala lá em João 16, 33... Ele fala assim, ó: tenho-vos dito isto, para que em mim tenhais paz. No mundo tereis aflições, mas tende bom ânimo, eu venci o mundo. Aleluia. Que palavra forte, hein? Uma palavra linda, maravilhosa. Lá em Gálatas 6, 9, vai falar assim: não nos cansemos de fazer o bem, porque ao seu tempo ceifaremos, se não desfalecermos. Então, a gente vai colher. a gente vai colher. Se a gente está plantando chorando, a gente vai colher sorrindo. Como? Quando? Se a gente não desfalecer. Versículo 5, aliás, versículo 4 de 1 João capítulo 5 fala assim: porque todo o que é nascido de Deus vence o mundo, e esta é a vitória que vence o mundo, o que? A nossa fé. Aleluia, aleluia. Filipenses 4:13: porque todas as coisas posso naquele que me fortalece. A gente costuma falar muito nesse versículo aqui, Filipenses 4:13. Mas a gente, será que a gente lembra dos versículos anteriores? Que Paulo fala da luta que ele passa, da luta que ele passou, da luta que até chegar até ali. Ele fala: olha, eu aprendi a viver na abundância, na escassez. Ele vai falar de várias situações. Aí depois ele completa dizendo: posso todas as coisas daquele que me fortalece. Aleluia. Em 2 Timóteo 4:7 diz assim: combati o bom combate, acabei a carreira, guardei a fé. Então é luta, é batalha. A tempestade vem, a adversidade vem, a necessidade de combater. Mas Paulo fala: olha, eu acabei a carreira. É uma corrida, a gente está aí na corrida, a gente está aí caminhando, mas a gente vai acabar. Quando? Quando a gente guardar a fé. Quando nós não desistimos, quando nós agimos a nossa fé. Por isso eu quero dizer para você hoje: se você tem enfrentado uma tempestade, meu irmão, não desista. Continue confiando em Deus, continue confiando, continue crendo, continue orando, continue jejuando, continue fazendo aquilo que você tem feito. Deus está vendo, Deus vê as tuas lágrimas, Deus vê as tuas lágrimas. As lutas não duram para sempre. Deserto é só um momento. Aleluia. O mesmo Deus que renova as forças da águia renovará as tuas forças. Continue perseverando, lutando, continue crendo, porque aquele que permanece firme verá a fidelidade de Deus, experimentar a vitória que ele preparou. É isso que Deus quer, que você venha experimentar a vitória que ele preparou. Então, os que esperam no Senhor voarão com asas como águias. Aleluia. Glória a Deus. Não é à toa que o nome dessa rádio é a Rádio Águia FM, porque luta aqui tem muita, tempestade tem muita, mas a gente está voando. A gente está voando acima das tempestades, acima das circunstâncias, a cada dia vencendo, a cada dia, sabe, contando testemunho, porque o nosso Deus é fiel para cumprir aquilo que ele prometeu. Amém? Toma posse dessa palavra no nome de Jesus.

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no seu lugar nessa hora. Levante as suas mãos ao Senhor, feche os seus olhos. Senhor, o quanto nós somos gratos a Ti, Jesus. O que seria de nós sem o Senhor, oh Deus, sem a Tua mão? Senhor Deus, que é grande, que é poderoso, que é soberano, que é santo, que é lindo, que é maravilhoso. Olhe para Ele nessa noite. E aí onde você está, adore-o, adore-o. Se dê a Ele. Se dê a Ele nessa noite.

A palavra de Deus diz que sem santidade ninguém verá o Senhor, ninguém verá a Deus. Por isso Deus te chama para uma vida santa, uma vida reta, uma vida íntegra. Seja fiel ao Senhor Jesus. Levanta suas mãos e diga para o Senhor: o meu melhor.

0: aquietai-me e sabei que eu sou o teu Deus.
1: Sim, Pai.
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1: Eu

0: se te humilhares e de coração me buscares, contigo sempre estarei.
1: Sim, Senhor.
0: Se passares pelas águas, contigo passarei.
1: Sim, Pai.
0: Se passares pelo fogo, também passarei contigo.
1: Eu creio.
0: Se passares pelos espinhos, eles não irão te ferir.
1: Aleluia.
0: Não temas, meu Deus.
1: Sim, Senhor.
0: Não temas. Eu estou a

0: Muito obrigado. 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
2: Vocês viram? 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
2: Palma fora, né?

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1: Graças a Deus, momento da palavra aqui na Rádio Águia FM. Eu queria compartilhar com você o que fala aqui as Santas Escrituras, a palavra de Deus, no livro do profeta Isaías, capítulo 41, versículo 10. Diz assim: não temas, porque eu sou contigo. Não te assombres, porque eu sou teu Deus. Eu te fortaleço e te ajudo e te sustento com a minha destra fiel. Meu irmão, não temas, não temas. Deus está com você, Deus é contigo. Olha, eu quero dizer para você o seguinte: o medo é uma das armas, né? Uma das brechas que o inimigo, o diabo, Satanás usa para tentar paralisar a nossa caminhada com Deus, que nós estamos aí numa caminhada, nós estamos numa corrida, né? O medo faz enxergar os gigantes maiores do que realmente eles são, e faz também nós enxergarmos os problemas maiores do que o poder do nosso Deus. Você sabia disso? Mas eu quero dizer para você nesta hora que a palavra de Deus, ela nos lembra repetidamente: não temas. Você sabia que essa frase, não temas, ela está escrita na Bíblia 366 vezes? Estudiosos da Bíblia, né, através de estudos minuciosos, chegaram ao número de 366 vezes. Você sabe que o ano ele tem 365 dias, né? Mas existe o chamado ano bissexto. No ano bissexto, nós temos 366 dias. Então, é impressionante como Deus é perfeito. Todo dia, mesmo no ano bissexto, Deus diz para mim e para você: não temas. Não temas. É isso mesmo. Isso porque a nossa segurança não está nas circunstâncias, mas ela está na presença, no poder do nosso Deus. Aleluia. Quando nós enfrentamos dias difíceis, né, o dia mau, que o dia mau ele vem. Vem para mim, vem para você, vem para qualquer um. Nós podemos descansar na certeza de que Deus está conosco. Essa é a diferença. Jesus, ele nunca nos iludiu. Jesus falou: no mundo vocês vão ter aflições, mas tenham bom ânimo, porque se eu venci, vocês vão vencer também. A diferença é que agora nós temos alguém para lutar conosco, para estar do nosso lado e às vezes até guerrear as nossas guerras. Teve certos momentos na Bíblia que a palavra de Deus vai dizer que o Senhor ele fala: nesta peleja não tereis que pelejar, eu pelejarei por vós. Então tem situações que a gente nem precisa agir, Deus age em nosso favor, mas na maioria das vezes Deus vai agir em parceria conosco, né? Ou seja, nós fazendo a nossa parte, Deus fazendo a dele. E o nosso Deus, ele é fiel para cumprir aquilo que ele prometeu. O nosso Deus não é homem para que minta, nem filho do homem para que se arrependa. A boa obra que ele começou, ele vai terminar. Ele não promete uma vida sem lutas, porque até mesmo sem luta não há vitória, né? Sem luta não há vitória, mas pode ter certeza que ele garante a sua presença em meio a elas. A gente sempre está aqui lembrando que Deus não livrou Daniel da cova, Deus livrou Daniel na cova. Deus não livrou Mesaque, Sedraque, Abidinego da fornalha, mas ele livrou na fornalha. Meu irmão, quem confia em Deus encontra coragem para seguir em frente, mesmo sem saber como é que tudo vai funcionar ou vai terminar, mas ele tem a certeza. Isso é fé. Que, como fala em Hebreus, a fé é a certeza de coisas que se esperam e a convicção de fatos que não se veem. Aleluia. Lembre-se, a fé não é a ausência do medo. Não, não é não. Mas a fé é a decisão, é uma decisão que eu e você tomamos de, sabe, apesar das circunstâncias, nós crermos, confiarmos que Deus é poderoso para reverter, para mudar toda e qualquer situação. Olha, onde a fé governa, presta atenção, onde a fé governa o coração se enche de esperança. E o medo perde a força. Deixa eu dar aqui mais versículos, que a Bíblia diz que a fé vem por ouvir e ouvir a palavra de Deus. Então olha só o que Deus fala em Josué capítulo 1, versículo 9. Não te mandei eu? Esforça-te, tem bom ânimo, não temas, não te espantes, porque o Senhor teu Deus é contigo por onde quer que você andar. Salmos 56, versículo 3 e 4. Eu me vindo o temor, hei de confiar em ti. Em Deus põe a minha confiança e nada temerei. Que me pode fazer o homem? Oh, glória a Deus. 2 Timóteo capítulo 1, 7. Capítulo 1, versículo 7. Porque Deus não nos deu espírito de covardia, de medo, mas nos deu de poder, de amor e moderação. João 14, 27, Jesus falou, o nosso Senhor Jesus disse: deixo-vos a paz, a minha paz vos dou. Não se turbe o vosso coração, nem se atemorize. Aleluia. Salmos 23, versículo 4. Ainda que eu ande pelo vale da sombra da morte, não temerei mal algum, porque tu estás comigo. Glória a Deus. Não temas. Não temas. Vá em frente. Prossiga. Persevere. Deus é contigo. Isso não é aqui uma palavra de alta ajuda. Não. Não é. Mas é a ajuda do alto. Isso aqui não é frase de efeito, não. Isso é fé. Isso é fé. Isso é a palavra de Deus, que é viva, que é poderosa. Então não temas. Não temas. Deus é contigo. Toma posse dessa palavra no nome de Jesus. Aqui na Rádio Águia FM.

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1: Graças a Deus, mais um momento para nós meditarmos aqui na palavra de Deus, aqui na programação da Rádio Águia FM. Amém? Vamos então à palavra de Deus, no livro de Deuteronômio, capítulo 8, versículo 2. Deuteronômio, capítulo 8, versículo 2, fala assim: lembra-te de todo o caminho pelo qual o Senhor teu Deus te guiou no deserto estes 40 anos, para te humilhar, para te provar e para saber o que estava no teu coração. Todos nós, né, em algum momento da nossa vida, nós vamos atravessar desertos, assim como o povo de Israel teve que atravessar um deserto. Existem desertos, né, irmão, que são lutas, às vezes são enfermidades, perdas, dificuldades financeiras, crises familiares, e parece aqueles momentos em que parece que Deus está em silêncio. Porém, eu quero dizer para você que a palavra de Deus aqui nos ensina que o deserto nunca é um lugar de abandono, não, de forma alguma, meu irmão, mas é de preparação, isso mesmo, de preparação. Por que que eu falo isso? Porque foi no deserto que Deus sustentou o povo de Israel com o maná, por exemplo, né? Fez brotar água da rocha e mostrou diariamente a sua fidelidade, o seu cuidado para com o povo de Israel. E eu quero dizer para você, nesta hora, neste momento, que o mesmo Deus que cuidou do povo de Israel é o mesmo Deus que continua conduzindo os seus filhos hoje. Amém? O deserto pode até parecer difícil, mas eu sei, já passei pelos desertos da vida, nesses 30 anos servindo ao Senhor, quantos desertos já passei? Mas eu quero dizer para você o seguinte, que qualquer deserto que seja, ele não é maior do que o Deus que caminha conosco. Amém? É isso mesmo. O deserto pode ser grande, mas ele nunca vai ser maior do Deus que caminha conosco no deserto. Deus, às vezes, ele nos leva a desertos. O próprio Deus, ele permite que nós venhamos estar no deserto. Lembra lá em Mateus capítulo 4, a Bíblia fala que Jesus foi levado ao deserto pelo Espírito Santo. O Espírito Santo conduziu Jesus ali ao deserto. Mas não é para nos destruir, mas é para fortalecer a nossa fé, é para moldar o nosso caráter e principalmente para revelar o poder dele, o poder do nosso Deus em nossas vidas. E a questão é: quem permanece fiel, meu irmão, pode ter certeza, quem permanece fiel durante essa caminhada no deserto vai experimentar a vitória e vai poder contar um grande testemunho daquilo que o Senhor é poderoso para fazer. Amém? Talvez você que está ouvindo essa palavra, você que está ouvindo essa rádio, essa programação neste momento, talvez você esteja vivendo aí um momento difícil. Talvez você esteja passando por um deserto. Talvez você olhe para o lado, olhe para o outro e não vê saída, não vê escapatória. Porque deserto é isso. Deserto é isso. Mas eu quero dizer para você, não desista. Não desista. O Deus que abriu o Mar Vermelho, o Deus que sustentou Elias, o Deus que protegeu Daniel, o Deus que ressuscitou Lázaro, o Deus que sustentou o povo ali no deserto com maná. Oh, meu irmão, o Deus que é o Deus que providencia, o Deus da providência, ele está cuidando da tua vida. Quero dizer para você que o deserto, ele sempre vai ter prazo para terminar. Sempre vai ter prazo para terminar. E quando ele terminar, vai ter um grande testemunho para glorificar o nome do Senhor. Amém? Por isso, continue confiando, continue perseverando. A promessa de Deus é que depois da prova, depois do deserto, vai vir Canaã, vai vir a promessa, vai vir a vitória, em nome de Jesus. Olha só o que diz a palavra de Deus, por exemplo, lá em Isaías 43, versículo 2, diz assim a palavra de Deus: quando passares pelas águas, eu serei contigo. Quando pelos rios, ele não te submergerão. Quando passares pelo fogo, não te queimarás, nem a chama arderá em ti. Aleluia, que palavra poderosa, hein? Salmos 23, versículo 4. Ainda que eu ande pelo vale da sombra da morte, não temerei mal algum, porque tu estás comigo. Aleluia! Tiago capítulo 1, versículo 2 e 3, assim: meus irmãos, tendes por motivo de toda alegria ao passar por várias provações, sabendo que a provação da vossa fé produz perseverança. Eita Deus, é forte mais a palavra de Deus. Romanos capítulo 8, versículo 28, sabemos que todas as coisas cooperam para o bem daqueles que amam a Deus. Aleluia. Salmo 66, versículo 12. Passamos pelo fogo e pela água, porém, afinal nos trouxeste para um lugar de abundância. Eita, é forte, meu irmão. E para terminar aqui, mais uma palavra para você adquirir fé, porque quando a gente ouve a palavra, a gente adquire fé. E quando a gente tem fé, a gente vence. 2 Coríntios, capítulo 1, versículo 3 e 4 diz: ele nos consola em todas as nossas tribulações, para que possamos consolar os que estiverem passando por tribulações com as consolações que nós mesmos recebemos de Deus. Talvez você não entenda o que você está passando. Talvez você, meu Deus, por que eu estou passando por esse deserto? A resposta aqui, ó: Deus, ele permite nós passarmos por momentos difíceis, desertos, sabe para quê? Para nos fortalecer, para nos moldar e principalmente para que nós venhamos ter respaldo, para ajudar outros, porque vai chegar no nosso caminho pessoas que estão passando os mesmos problemas, os mesmos desertos que nós passamos, e nós vamos ter todo o respaldo para poder dar uma palavra, para poder direcionar, para poder orientar. Nós vamos dizer: olha, eu também passei por isso aí, e Deus me deu força, Deus me fortaleceu, e eu passei pelo deserto, e hoje eu posso dizer para você que o mesmo Deus fez na minha vida, vai fazer na sua. Você está entendendo? É o que Paulo está dizendo aqui aos 2 Coríntios 1, capítulo 1, versículo 3 e 4. Então, às vezes a gente passa um momento difícil, a gente não entende. Deus, tudo coopera para o bem daqueles que amam a Deus. Então, se você está passando um deserto, um momento difícil, creia, Deus é contigo. É só um momento, é treinamento para algo maior, é para Canaã, para a terra prometida, em nome de Jesus. Então, toma posse dessa palavra no nome de Jesus.

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mas houve uma luz. 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

Graças a Deus. Eu queria falar com você aqui algo que está escrito na palavra de Deus, no Evangelho de Lucas, de 1 a 3. A Bíblia vai falar sobre três mulheres. Que mulheres são essas? Maria Madalena, Joana e Susana. Inclusive, Susana é chamada de discípula, né? Uma aprendiz, uma aluna de Jesus. Joana, ela era esposa de um administrador do palácio do rei Herodes. E Maria Madalena? Maria Madalena, ela foi liberta de demônios. A Bíblia vai dizer que ela foi liberta de 7 demônios. E a Bíblia vai dizer que essas mulheres, elas serviam ao Senhor Jesus no seu ministério. E não serviam de qualquer forma, elas eram patrocinadoras do ministério de Jesus. A Bíblia fala que essas mulheres, elas davam ofertas para que Jesus pudesse ir de casa em casa, de cidade em cidade, de aldeia em aldeia. No Evangelho de Lucas, capítulo 8, do versículo 1 ao 3, vai falar a respeito dessas mulheres, que elas eram patrocinadoras do ministério de Jesus. Jesus precisava de dinheiro? Não, ele é Deus. Ele é dono do ouro e da prata. Mas aquilo que ele fazia aqui na terra demandava algumas despesas: hospedagem, alimentação. E aí Deus levantou essas mulheres aqui e deu privilégio a elas de serem patrocinadoras do ministério de Jesus. Sabe por quê? Porque elas tinham algo chamado gratidão. A gratidão nos faz mover a nossa mão, a nossa doação. 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Sim, porque aqui é um ministério. Nós estamos aqui a serviço do Senhor. 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

0: Graças a Deus, mais um momento da palavra aqui na Rádio Águia FM. Você que está ouvindo esta programação, olha, Deus quer falar com você agora e Ele fala. E a melhor maneira de ouvir a voz de Deus é através da sua palavra, pois ela é boca de Deus aqui na terra. É a verdadeira revelação de Deus para o homem. Então, olha só o que diz aqui no livro de Deuteronômio, capítulo 30, versículo 19. Diz assim a palavra do Senhor: hoje tomo os céus e a terra por testemunhas contra vós, de que vos propus a vida e a morte, a bênção e a maldição. Escolhe, pois, a vida, para que vivas, tu e toda a tua descendência. Olha só, meu irmão, entenda uma coisa. Todos os dias nós fazemos escolhas, é ou não é verdade? Todos os dias a gente faz escolha. Hoje, por exemplo, você escolheu aqui ouvir a rádio, que benção, glória a Deus. E todas as nossas escolhas trazem consigo consequências. Eu sempre costumo dizer que aquilo que nós escolhemos ontem é o que nós estamos colhendo hoje, e as escolhas que nós estamos fazendo hoje é o que nós vamos colher amanhã, né? Vai gerar frutos para amanhã. E como todos os dias fazemos escolha, algumas parecem pequenas, mas podem mudar completamente o rumo da nossa vida. O próprio Deus, né, aqui em sua palavra, ele nos ensina que as nossas decisões, elas têm consequência. E ele nos convida a escolher o caminho da vida, da obediência e da comunhão com ele. Escolher a Deus é escolher, sabe o quê? Escolher paz em meio às tempestades, é escolher esperança, né, em meio às dificuldades. Inclusive, neste culto de domingo, o Bispo Cláudio esteve ministrando sobre isso, que o Senhor Jesus, ele é a nossa verdadeira esperança, né? Ele é a nossa esperança em meio às dificuldades, é a direção certa, mesmo quando não entendemos o caminho, sabe? As decisões que são tomadas segundo a vontade de Deus sempre irão produzir frutos de justiça, ainda que isso exija renúncia e perseverança. É o que Deus precisa, sabe, através das nossas escolhas, para nos abençoar: renúncia e perseverança. E aí Ele honra, e aí nós somos abençoados através das nossas escolhas. Então, antes de tomar qualquer decisão, o que é que você tem que fazer? Você tem que, em primeiro lugar, orar. Isso mesmo, orar. Buscar a direção de Deus ali na pessoa do Espírito Santo. Permita que a palavra de Deus seja o seu guia, seja, sabe, seja a sua bússola em meio às suas decisões. Porque quem escolhe andar com Cristo jamais estará sozinho, jamais, meu irmão, jamais, porque Ele é aquele que nos conduz aos caminhos, né, caminhos seguros, como fala no Salmo 23, guia-me, sabe, às veredas da justiça, às águas tranquilas. Então, quando nós somos guiados por Deus nas nossas escolhas, pode ter certeza que tudo vai dar certo. Aqui em Provérbios também, capítulo 3, versículo 5 e 6, diz: confia no Senhor de todo o teu coração, e Ele endireitará as tuas veredas. Josué, capítulo 24, versículo 15, diz: eu e a minha casa serviremos ao Senhor. Olha só, quando há essa decisão, há essa escolha, meu irmão, toda a nossa casa é abençoada. Salmo 119, versículo 105, diz: lâmpada para os meus pés é a tua palavra, e luz para os meus caminhos. Aleluia. E Mateus 6,33 diz: buscai, pois, em primeiro lugar o reino de Deus e a sua justiça, e as demais coisas, tudo aquilo que você precisa, vai ser acrescentado. Então escolha Deus, escolha fazer a vontade de Deus, escolha servir a Deus, tome essa decisão. Como nós lemos lá no início, a Bíblia diz que Deus, Ele toma os céus como testemunho, sabe, que Ele coloca diante de nós a vida e a morte, a bênção e a maldição. Então cabe a nós escolhermos. Ele nos dá o livre-arbítrio e Ele dá um conselho. Ele diz: olha, escolhe, pois, a vida, para que viva tu e toda a descendência, sabe? Como que alguém coloca, ó, tá aqui, ó, duas opções, escolhe esse daqui, isso aqui é melhor, escolhe esse aqui. E às vezes o homem vai pelo caminho errado e faz a escolha errada e vai sofrer as consequências. Mas quando nós escolhemos a Deus, quando nós escolhemos servir a Deus, quando nós escolhemos honrar a Deus, pode ter certeza que as consequências serão as melhores, que as consequências serão, sabe, a ajuda, o auxílio, a direção de Deus na nossa vida, em nome de Jesus. Esta é a palavra de Deus aqui na Rádio Águia FM.
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